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0: Wesley, obrigado.
1: Valeu, parceiro.
0: Bruno Marrom.
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0: Parabéns, viu?
1: Parabéns. Parabéns, viu? Que coisa mais gostosa.
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1: Achou que eu tava sofrendo, né, meu amor?

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0: 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Aí, tá bem?
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0: fazer dívida, viu? Que essa foi.
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2: 6 horas. Repita. 6 horas.
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1: Existe uma grande diferença entre as pessoas que surgem na nossa vida em determinado momento e aquelas que permanecem nela para sempre. A esses que não desistem de estar ao nosso lado, chamamos de amigos. E por tudo que representam, devemos estimá-los e honrá-los, pois são um precioso tesouro que fazem nossos dias valerem a pena. O amigo de verdade não está presente apenas quando lhe é conveniente, mas sim em todas as ocasiões importantes. Quando nos sentimos perdidos e com vontade de desistir de tudo, ele agarra nossa mão e nos diz as palavras certas para recuperarmos a motivação e continuarmos nosso caminho. As maiores aventuras são vividas ao lado deles e também são eles que estão presentes nas nossas melhores recordações. Quem tem um verdadeiro amigo por perto nunca estará sozinho e terá todos os motivos para sentir gratidão. Caríssimo irmão, você que está na sua comunidade agora, na sua família, que sai agora para o trabalho, um bom dia a cada um de você que levantou em busca deste encontro com o Senhor. Este mês de outubro, mês das missões, é a nossa missão: levar ao outro uma palavra de ânimo, de carinho, de atenção. Levar ao outro a palavra viva e eficaz. Obrigado a você que nos dá uma carona em seu táxi, taxista, mototaxistas, manequinho, seu Dico, que transporta vidas para o São Lourenço. Nosso muito obrigado a você em cada comunidade que nos ouve a partir de agora, buscando este encontro com o Senhor e se alimentando do pão da palavra, e também em cada comunidade do pão da Eucaristia. Agora eu convido você a saudarmos Nossa Senhora nesta manhã de quinta-feira, 15 de outubro. Estamos 15 dias deste mês. Quantas bênçãos do Senhor tem dispensado sobre cada um de nós. Quantos milagres o Senhor tem feito em nossas vidas, em nossas famílias. E a nossa gratidão a Ele, como tem sido. O que temos feito para agradecer ao Senhor é nossa caminhada cristã rumo à santidade. Cada família busca este caminho ao longo de sua jornada. O então Papa Francisco dizia que somos uma igreja em saída. Essa igreja é gente que sofre, que canta, que reza. É uma igreja em busca de outras igrejas caídas ao longo da caminhada. E Maria foi protagonista na história da salvação ao trazer para o mundo a esperança de vida, vida eterna, plena para a humanidade. O anjo do Senhor anunciou a Maria e ela concebeu do Espírito Santo. Ave Maria, cheia de graça, o Senhor é convosco, bendita sois vós entre as mulheres e bendito é o fruto do vosso ventre, Jesus. Santa Maria, Mãe de Deus, rogai por nós pecadores, agora e na hora de nossa morte. Amém. Eis aqui a serva do Senhor, faça-se em mim segundo a vossa palavra. Ave Maria, cheia de graça, o Senhor é convosco, bendita sois vós entre as mulheres e bendito é o fruto do vosso ventre, Jesus. Santa Maria, Mãe de Deus, rogai por nós pecadores, agora e na hora de nossa morte. Amém.

0: Deus se fez carne e habitou entre nós. Ave Maria, cheia de graça, o Senhor é convosco. Bendita sois vós entre as mulheres e bendito o fruto do vosso ventre, Jesus. Santa Maria, Mãe de Deus, rogai por nós pecadores, agora e na hora de nossa morte. Amém. Rogai por nós, Santa Mãe de Deus, para que sejamos dignos das promessas de Cristo. Infundi, Senhor, como vos pedimos, a vossa graça nas nossas almas, para que nós, pela anunciação do anjo, conheçamos a encarnação do Cristo, vosso Filho, pela sua paixão e morte na cruz, sejamos conduzidos à glória da ressurreição, por nosso Senhor Jesus Cristo, vosso Filho, que é Deus e convosco vive na unidade do Espírito Santo por todos os séculos dos séculos. Amém. Caríssimos irmãos e amigos ouvintes, este irmão de vocês, João Teixeira, inicia por esta emissora mais um programa
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0: Programa da Igreja Católica de Vitória de Mearim, que leva até você de segunda a sexta-feira a palavra de Deus, a palavra que é vida, que é viva e eficaz. Esta palavra que nos restaura, que nos transforma e que nos dá certeza de que neste novo dia Ele está sempre conosco, conduzindo os nossos passos, a nossa vida, o barco da nossa família. É Ele que nos conduz. Um modo especial aos meus irmãos patrocinadores do mês de outubro, a você que também é missionário, quando faz a sua doação e permite que tantas outras famílias que você não conhece também ouçam e vivam esse momento de encontro com o Senhor. Um bom dia a Terezinha e Jesus Lima e família, nosso Francisco, Bispo e Graça, professora Sandra, senhorinha Fernandes e Ribamar, Zacarias e Marinete de Gamileira, Santana do Marajá, Hilda Lima do São Lourenço, Desterro Marcel e família de Jussarãozinho, Antônio Valdeci e Marcel de Arapari, Isília de Jesus, Beatriz de Juncal 2 e Arari, Nunu do Povoado São Benedito, Clarice Vagusmão, Veríssimo de Nazaré Coelho, Francisco Quaresma Gama, Raimundo Marcel de Pontal e Arari, Miguel Bonéges Cardoso, Deusima Souza, Livramento Souza Vieira, Marilene Zeca e família de Vila Nova, Rosa e família de Vila Nova, professora Sara Pestana, Raimundo Vicente Martins, Lucinda Cruz Martins, Iracema Santos Maciel, Gilvão de Nazaré Rodrigues Sarmento, Antônia Rosa Jardim, Jaime Pires, Rosa Chaves Pires, Alcine Cristiane do bairro do Poraqueú, Jussara e família, Francisca Alves, José Moraes e Raimunda do São Luizinho, Carlinhos do Povoado São Luizinho e Cajari, Raimundo Félix Cardoso, Justina Sanches em Arraial, Chagas Maria e família de Jussarozinho, Pastora da Misericórdia, Tilô e Jacilene em Boa Vista da BR, Helena e família, Santo Iris e família de Bonfim e Arari, José Raimundo Pinto, Maria Pinto, Ana Lúcia Pinto, Nauro Pinto Júnior, José Raimundo Pinto II, professora Suelita, professor Moraes, Marinalva de Jesus Garros Carneiro, Rosa da Graça, Maria de Família, Damiana Lopes Barbosa, comunidade de Aranha, Elismai, família do Povoado Melo, Manequim de Arraial, Adelaide Ferreira, Rosa Alvino Jaime, Evarista Almeida, Francisca Brito e Vadeco, Augusto e Cota do Jacareí, José Rodrigues Raposo, Beatriz de Pixuna, Rosa dos Santos, Socorro Abreu e família, Marinube Cerqueira, Patrícia Laura, Zé Pereca do Povoado Cachoeira, Vivaldo e família, Maria Isabel dos Santos, Deusima do Povoado Cachoeira, Luzia Reis e o Denei Alves, Jovenília Almeida do Povoado Arroz, José Raimundo Chaves, Maria José da Rodocóia Bencoque, Francisca Velez Coelho, Maria José Brito, Sônia e família da Vila Palmeira, Neuza Coelho, Mercedes Vieira e família, Zé de Loura, Isabel e Idai de Arirana, Aristotelina e família de Tabocal. E você, meu irmão, quanto Deus tem feito por tua família e pela tua vida. E quanto somos gratos ao Senhor por tudo isso. A primeira canção que vamos ouvir é dedicada a você, caríssimo patrocinador. e sua família em cada comunidade que nos ouve. Dedicado aos ministros da Eucaristia aqui de Vitória, Coque, Vila Palmeira, aos párocos Rosivaldo, aqui em Vitória do Mearim, e Darley em Coque, aos meus irmãos das comunidades que é da sede, os meus irmãos da Casa Oami, a que eu dou um bom dia na pessoa da Enilde e da Cláudia, daquela casa de apoio, que Deus possa abençoá-los nessa missão de serem famílias para aqueles internos ali que vivem e trabalham dioturnamente. Um bom dia a Terezinha no Alto São Francisco, a minha amiga Cíntia e o Luiz também no Alto São Francisco, os meus irmãos do Comercial Castanheira, que agora nos ouve, os meus irmãos que trabalham conosco no Monsenhor Arthur Gonçalves, todos que vivem ali trabalhando, professores, coordenadores, todos daquela casa de ensino, que Deus possa abençoá-los nessa missão também. Um bom dia à minha mãe, dona Raimunda, que peço uma bênção nesse instante, aos meus irmãos da minha comunidade, lembrando que hoje, a partir das 18h40 até as 19h20, temos adoração no Santíssimo Sacramento do altar. E você é convidado a estar ali, visitando Jesus no sacrário daquela igreja da comunidade, da igreja de São José. A partir das 19h30 tem um grupo de oração, um sonho em poder. Mas faça o esforço, vá ali visitar Jesus, ele espera por você naqueles minutos de adoração, de encontro e intimidade com ele. Também tem celebração aqui na igreja matriz, a partir das 18h. E você é convidado a estar lá para se alimentar do pão da palavra e também da Eucaristia. Um bom dia aos meus irmãos das comunidades de Barreiros. Um bom dia ao diácono Jaime em Barreiros, do diácono Edinã em Arari, aos meus irmãos das comunidades de Bonfim, Barreiros, Presidela, Vila Nova, Caçoada, os meus irmãos das comunidades de São Lourenço até São Benedito. Um bom dia a cada um de vocês. Ouçamos esta canção e fiquemos em contato com Jesus.

Essa canção vai nos convidar a fazer uma restauração em nossa casa chamada família. Quantas casas precisam ser restauradas? E quando nos preocupamos muitas vezes em dar uma aparência boa para a nossa casa, uma pintura muito bonita e tudo mais. No entanto, os nossos corações, a nossa casa chamada família, precisa de uma restauração completa. Muitas vezes, ele precisa, o restaurador está pronto para nos ajudar a transformá-la. E não procuramos fazer isto. Famílias edificadas para um mundo novo. Precisamos compreender o significado da palavra edificar e alguns de seus significados. Construir, erigir uma construção, fundar, instituir, infundir sentimentos morais e religiosos. Edificar e restaurar é sempre uma coisa boa. Muitos gostam de fruta. Temos um grande exemplo com elas. Elas levam tempo para ficar boas e isso exige paciência. As frutas não nascem maduras. É preciso esperar um tempo para elas ficarem saborosas. A paciência é uma virtude que precisamos ter em nossa família. O bom da fruta não é ela nem verde nem madura. Enquanto está verde, está imprópria para o consumo. Quando está madura, está perto de apodrecer. A fruta boa é enquanto amadurece. Este é o melhor estágio. Quero dizer com isso que se você puder escolher um desses estágios dentro de sua família, escolha o estágio de amadurecimento. Fica melhor a cada dia. Mas cuidado com a autossuficiência. Você pode ser uma fruta podre. Está achando que sabe demais, ser um chato e podre seus outros. Nossa família precisa passar por uma reforma, uma restauração. Reforma é uma coisa boa. Só reformamos o que tem valor para nós, o que não tem valor jogamos fora. Nossa família, para ser edificada, precisa de uma reforma. Reformar quer dizer colocar na forma de novo. Será que não precisamos de uma reforma para os maridos e as esposas? Hoje, todos querem ser reformados por fora, mas está na hora de reformar o coração. Existem muitas famílias bonitas por fora, mas por dentro não há amor, não há carinho, não há diálogo. Não acredito em mudança sem Deus. A reforma de que precisamos passa pelo nosso relacionamento com Ele. Rezar antes de conversas com a esposa e os filhos sobre um assunto delicado. A oração me faz ver o invisível. Quando você reza, tenha certeza de que aquilo que não vê é realidade. A oração abre os nossos olhos da fé. Existem muitos casais brigando, pais e filhos que não combinam porque não rezam. Existem muitas tentações querendo fazer com que você se separe e com que seus filhos caiam nas drogas, na perdição. A nossa luta não é contra a

0: carne, mas contra os principados. Por isso, precisamos pedir ao Senhor que reforme a nossa casa chamada família, a nossa vida, o nosso coração. Hoje somos tendentes a ver as aparências, a nos levar pelas aparências, por aquilo que está exteriormente. A palavra diz que Jesus muitas vezes entrava em combate com os saduceus, fariseus, porque eles visavam muito as aparências. E o que Jesus quer de nós, caríssimos irmãos, é a transparência, é o que vem do nosso coração, é uma reforma interior. É lógico, a aparência nos traz mais, né? Sermos mais elegantes, mais bonitos, mais apresentados. Mas o que adianta estarmos fazendo uma reforma por fora e o nosso coração está cheio de ódio, rancor, angústia? E tudo isso o Senhor quer fazer com que a nossa vida, a nossa casa, a família, seja reformada completamente. E que Ele seja o restaurador. É Ele que restaura o nosso tempo, a nossa vida, a nossa casa. Nesse mês de outubro, vamos fazer com que a nossa missão de restauradores se alie ao Senhor que nos chama para trabalharmos neste imenso campo missionário. Mas lembremos uma coisa muito importante: o primeiro campo missionário é a nossa casa, com a nossa esposa, o nosso esposo, os nossos filhos. É lá que ele precisa ser apresentado e trabalhar como restaurador da nossa vida. Vamos restaurar nossa casa, que nos protege do vento, do sol e da chuva. Mas o mais importante, meus irmãos, é restaurar com urgência a nossa casa chamada família. O futuro das próximas gerações, daqueles que virão depois de nós, receber esta casa onde o autor e consumador da nossa fé e vida é o próprio Cristo. E agora eu te convido para junto nos alimentarmos do pão da palavra, no livro do evangelista Lucas, capítulo 11, versos 47 a 54. Capítulo 11 de Lucas, versos 47 a 54. E a última canção que ouvimos, e a próxima que vai encerrar este programa, eu dedico um meu especial para a Terezinha de Jesus, que hoje faz aniversário, né? Que Deus possa abençoar você, minha amiga, que a sua missão continue na sua família, sendo luz, a pessoa que ajuda a restaurar a sua casa. Seja a diferença na sua comunidade, na sua casa, com toda a sua família. Feliz aniversário, que o Senhor possa te abençoar ricamente nesta missão. Eu te convido, Terezinha, para juntos nos alimentarmos também deste pão da palavra. Lucas capítulo 11, versos 47 a 54. O Senhor esteja conosco, Ele está no meio de nós. Proclamação da palavra de Cristo, narrado por Lucas. Glória a vós, Senhor. Ai de vós que edificais os sepulcros dos profetas, aqueles que vossos pais mataram. Assim sois testemunhas e aprovais as ações de vossos pais, porque eles os mataram e vós edificais os túmulos. É por isso que a sabedoria de Deus disse: enviar-lhe-eis profetas e apóstolos, e matarão e perseguirão alguns dentre eles, a fim de que seja pedida conta a esta geração de sangue de todos os profetas, derramado desde a fundação do mundo, desde o sangue do Abel até o sangue de Zacarias, que pereceu entre o altar e a casa de Deus. Sim, eu vos digo, pedir-se-á conta a esta geração. Ai de vós, especialistas da lei, que ficastes com a chave do conhecimento. Vós mesmos não entrastes e impedistes que queriam entrar. Meus irmãos, estas são para mim, para vós, palavra da salvação. Glória a vós, Senhor.
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0: Caríssimos, opor-se a Jesus e ao seu evangelho, que traz um jugo suave e leve, é opor-se à sabedoria de Deus, revelada a favor dos mais simples e humildes. O resultado foi um aumento de hostilidades a Jesus. Que possamos neste dia buscar a nossa restauração no Senhor. Que possamos nos alimentar da sua palavra, caríssimos, até a próxima semana, se assim Deus permitir. Um feliz aniversário a Terezinha e toda a sua família, que Deus possa abençoá-los ricamente. A vocês, fiquem na companhia do Pai, do Filho e do Espírito Santo. Amém.

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1: Rádio Cidade de Vitória. Informa a hora certa.
2: 6:30. Repita. 6:30.
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4: Ampliar o acesso de pessoas com mobilidade reduzida, atenção à previsão do tempo e proibição de aparelhos na cabine de votação. Esses foram alguns dos temas tratados em reunião da Justiça Eleitoral para garantir que o segundo turno aconteça dentro da normalidade. Presidentes e representantes de 24 tribunais regionais eleitorais se reuniram com o presidente do TSE, ministro Cássio Nunes, terça-feira. O presidente do TSE enfatizou o programa Seu Voto Importa, que oferece transporte de graça até os locais de votação a eleitoras e eleitores com deficiência ou mobilidade reduzida. Ele propôs duplicar o número de atendimentos. O serviço contempla quem vive em áreas remotas a pelo menos 2 quilômetros do local de votação, além de populações indígenas, quilombolas e ribeirinhas. O programa é executado a pedido

0: pedido feito para cada TRE, mas depende da disponibilidade de veículos. O resultado da solicitação é informado em até 48 horas antes da eleição. Na reunião nessa terça-feira, o ministro também chamou atenção para as condições meteorológicas no dia da votação, com atenção aos estados da região sul por causa das chuvas intensas e da região norte, onde a estiagem pode dificultar a navegação. No primeiro turno, tempestades causaram falta de energia no Paraná, Rio Grande do Sul, Santa Catarina e São Paulo. As baterias das urnas garantiram a votação. Cássio Nunes também reforçou as regras sobre equipamentos eletrônicos que registram imagens e comprometem o sigilo do voto na cabine de votação. Quem se recusar a entregar o aparelho para a mesa de sessão não será autorizado a votar. A ocorrência fica registrada em ata e, se necessário, a força policial pode ser acionada. Da Rádio Nacional em São Luís, Gabriel Corrêa.
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0: Rádio Cidade de Vitória. Informa a hora certa.
1: 6:45.
2: Repita.
1: 6:45.
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1: Rádio Cidade de Vitória, informa a hora certa.
2: 7 horas. Repita, 7 horas.
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5: 7:11. Repita. 7:11.
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0: Está no ar o seu nosso programa de todas as manhãs. O Balança, o Balança, o Balança e a Nordeste.
1: Brasil.
0: Eita, meu Brasil, simbora meu povo, Maranhão de Açúcar. Agora levamos o nosso programa para todo o Brasil através do TikTok. Mal Dona Vieira, a Dona Vera Lúcia, da Rua da Paz, que tá aqui mandando a filha dela, Juliette, a Boca do Campo, pedindo aí um abraço, um apoio também, a música, né? Tá vendo? Mal. Eita, Maria, acho que é Maria, Dona Vera. Vamos embora, meu povo. A galera participando aqui junto com a gente, faça também igual todos estão participando aqui. Fale de onde você é. E o que música você gostaria de pedir? Bom dia, sou a Ana Paula. De onde, Ana Paula? Olha, gente, finalmente foi votado ontem no Congresso. Foi no Senado, né? Aí o fim do 6-1. Ou seja, você agora poderá ficar 2 dias de descanso, né? 5-2. Sem mexer no teu onerário. Ou melhor, no teu ganho, no teu dinheirinho, que já, na tua contrapartida, que já mal chega no final do mês. Mas para muitos não seria assim, né? Tinha pessoas que, algumas pessoas, por exemplo, a proposta do Flávio Bolsonaro seria, no caso, o cara combinar com o patrão, né? Diz, olha, você vem trabalhar aqui. Não, mas era isso, verdade. Nonato, mas era isso. E não é o programa à tarde, Donato, fala todas as coisas. A gente só está esclarecendo que era. A mídia está falando isso. A gente não pode se censurar de censurar o programa por causa disso. É uma grande verdade, concorda comigo? É uma grande verdade. E se fosse assim, nós estávamos ferrados. Nós ia combinar o dia que eu ia ligar para o meu patrão, o dia que ele queria o meu trabalho. Aí, se fosse esse dia, tudo bem. Graças a Deus que passou 5-2. Então, vamos aí ver como é que vai ser o desenrolado. Concorda? Então vamos levar o trabalho para frente. Tem hoje pesquisa. Daqui a pouco nós vamos estar falando da pesquisa quentinha da Quest, né, Donato? A Quest, o resultado aí das pesquisas. Daqui para frente a pesquisa todos os dias. Mas tem quem diz que tá, a disputa tá acirrada. Tá um negócio arrochado. Viu? Tá arrochado. E assim, o que nós comenta aqui, todo mundo já sabe, tá nas mídias alternativas, a Globo tá falando, todo mundo tá dizendo, tá bom? Então, vamos que vamos. Agora são 7:21 na cidade de Vitória. Aqui eu vou mandar um bom dia aqui na Ana Paula, muito obrigado pelo carinho, quem tá aqui junto com a gente também, coloca a música de Amado Edilson. Certo. Mário Salles da Bahia, obrigado, Mário. Tudo bom? Alô, bom dia, sou de Salvador, Bahia. Olha a Bahia chegando aqui em peso. Isso daqui é lei.

0: Vino.
1: O quê? Ah, pá, é Telvino aqui, porque a cor da camisa tá tirando o nome do homem. Tá, é Telvino Costa, lá de Salvador. Coloca a música, tá boa, pronta, já já. Vamos colocar a música. Lá pega uma música bem bacana aí do Amado Edilson, pra nós colocar pra rapaziada. Quem tá aí? Ah, tá reiniciando aí. Beleza. Pois é, meu povo. Agora são 7:22 na cidade de Vitória do Miari. Vamos levando, agradecendo primeiramente a Deus. Obrigado, Senhor, por mais um programa. Obrigado, Senhor, por mais uma vez estar aqui junto com você. Lembrando que nós fazemos o programa e eu digo uma coisa. Se aqui no programa a gente não tiver, não puderás falar o que tá para nós poder falar, eu me retiro, vou me demitir do programa, tá? Vou falar com o meu patrão. Se não for pra gente abordar os assuntos que tiver pra dentro, for censurado por qualquer pessoa de parte da rádio, que não seja Donato Sampaio, que nosso pai é apenas um funcionário, eu me retiro, peço demissão da rádio, tá? Porque enquanto a gente estiver em frente do programa, se não for para fazer o meu programa do jeito que eu sei fazer, do jeito que eu quero fazer, não tem por que eu estar trabalhando em uma rádio onde proíba qualquer tipo de comentários, tá bom? A gente não tá, graças a Deus, a gente já trabalhou em outras emissoras, nunca tivemos, nunca fomos causadores de programa, de processo, sempre tivemos muito cuidado com isso, as informações são muito precisas, as verificações a gente faz com muito bacana, tudo que a gente faz aqui, a gente passa por um, nós temos mais de oito advogados, todos observam, todos ouvem, todos passam ali, beleza, isso aqui não tem nenhuma infração. Então, eu quero só deixar aqui para que as pessoas não tentar tirar o foco do programa. O programa hoje é um sucesso porque ele tem uma linha construída, baseado em verdades. É assim que nós temos que levar o nosso trabalho. E quando eu estiver em frente do programa, serás desta natureza, com respeito a todas as pessoas, que é isso que é importante. Agora são 7:24 na cidade de Vitória. Tá no jeito, dona Sampaio? Então vamos de música. Amado Deus, meu povo, cantando pra você.

meu Brasil, 7h29 na cidade de Vitória do Mearim. Eu me chamo Donato Rios e fico com você até as 8h10 da manhã. É, a grandiosa audiência pela uma forma simples de fazer rádio, levando sempre a verdade, nós tendo o carinho e o cuidado, tá? De não levar uma desinformações. Desinformações essas que pode confundir a cabeça das pessoas. O nosso papel aqui é levar as coisas com muita clareza. É, agora voltando aqui o assunto, né, de passou hoje, não sei nem por onde ele está, mas já está aqui sendo montado já uma agenda para o Almeida Souza, né? Ele com certeza tirando uns dois diazinhos aí de descanso, merecido, que não é fácil, mas assim, Almeida Souza tá num, acho que um dia, dois dias, ele viajou para Paris, não, o descanso dele é de sair da cidade e vai pro interior, esse que é o descanso, arrumar uma redezinha ali, de boa, né? E vai dar uma pescada, vai um negócio só para aliviar a mente, é assim que funciona. Esse cara é um cara que ele é do povo, pô. Ele não foge do povo. E eu tive ontem, chegou até a mim já uns vídeos de determinados vereadores aqui, né? Não vou nem mais abordar nomes, mas parece-me que eles estão muito preocupados demais. Demais porque esse evento aqui foi um evento, um compromisso selado com o povo. Com o povo, né? Povo esse que deu a resposta para o Almeida Souza nas urnas, para Solange Almeida, dando uma votação expressiva, teve uma coisa muito bacana, a confiança, tá? Isso ele tinha dito. Se caso eu tiver uma votação boa em Vitória do Mearim, ele contou isso, não foi nem uma vez nem duas, em programas de rádio também. Ele dizia no rádio o seguinte, que ele ia mudar o título de eleitor para uma cidade, ele ia transferir. E aquela cidade que saísse, manifestasse um apoio bacana, ele poderia realmente estar ali decidindo a sua candidatura por aquele município. E não deu outra em Vitória do Mearim, despontando da região, das três cidades as quais estavam aí na corrida, para saber se o Almeida Souza, para qual cidade, né? Ali se estabelecia, tendo 1.800 alguma coisa Cajari, 3.000 e poucos na cidade de Monção e aqui 4.520 votos. Então, ele fez um evento maravilhoso

um evento que deu para todo mundo aquilo que eles gostariam de ouvir. Passou para as pessoas o compromisso que terás com o povo de Vitória do Mearim. Isso incomodou já muita gente, tem muita gente incomodada. Tem pessoas que estão aí, ai não, mas vem cá, quer dizer que ele não ia só pegar os votos e ir embora? Não. Aí ele vai ficar mesmo? É. Ave Maria do céu, não, mas não pode porque ele não é daqui. Quem disse que porque que não tem esse negócio que ele não é daqui? E onde é que está na Constituição? Onde é ou na lei? Onde é crime? O cara vir para cá? Se a gente fosse pegar só pessoas que tivesse nascido em Vitória do Mearim, nós vivíamos um povoado tamanho da Coque, ou menor. Se os daqui tiveram a oportunidade e não fizeram, então vem o outro para poder fazer. Almeida Souza é conhecido como o tratorzão da região. Ele vem para fazer. Ele vem para fazer realmente a reconstrução de Vitória do Mearim. Almeida Souza, com muita garra, o povo de Vitória lhe aguarda, lhe espera. E eu não vou demorar muito aqui a anunciar o dia que ele vai estar aqui no rádio. Ele vai estar fazendo rádio, podcast, vai fazer tudo da região, viu? Aguarde. Olá, de Sampaio, bora trazer música. Quero aproveitar e mandar um forte abraço à grande vereadora também, Marcioneide. Forte abraço para você. Ela que está sempre buscando, ela está sempre lutando pelo povo, votos, sempre a favor, vota em projetos a favor da população. Só que tu sabe, né? Quando você é um vereador, que é oposição, ô meu pai do céu, tu pode até fazer, tu faz 800 requerimentos, protocola, faz tudo. Mas não vai nenhum, não sai nenhum do papel. Não sai, não sai. Isso é fato, tá bom? E aí vamos aguardar, mas Marcioneide, ela não para de estar lutando pelo povo, buscando alternativas, né? Junto com Senilda, com outra galera aí que está sempre pronta para poder aí fazer benefício e trazer benefício à população de Vitória do Mearim. Vamos lá então, vamos trazer música para toda a galera que está junto com a gente. Rapaz, eu tô com saudade de Alípio Martins. Ô, oh, Alípio Martins, por onde que tu andas? Cadê tu, Alípio Martins? Bora botar aqui para poder fazer a grande festa. Alípio Martins, que é a regaça. Eita, caba bom. Quero aproveitar e mandar um abraço aí a toda a galera boa de Viana. Muito obrigado pelo carinho, você da cidade de Arari. Olha, gente, trabalhamos no oferecimento desta galera maravilhosa todos os dias aqui, junto comigo, junto com o programa, junto com o povo. 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Alô, Gagá, forte abraço para você. Bela do sindicato, ela que estava esses dias agora viajando para São Luís. Reuniões, sempre, para também tá lidando ali e buscando direitos, brigando por direitos dos pescadores. Quem tá aqui junto com a gente? Ivanildo, forte abraço para você. Quem tá aqui também? 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Obrigado pelo carinho. Também quem tá aqui junto com a gente é o doutor Celto Lima. Alô, doutor. Grande dentista, Roberto Prazeres, vereadores, obrigado pelo carinho. Quem tá aqui junto com a gente, Roberto, que tá ali também na ativa sempre, o que é de benefício pro povo, ele tá sempre votando a favor. 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É isso aí. Eita, simbora, meu povo. E tá chegando o segundo turno, é a semana que vem, rapaz, isso aí é um horário, é uma mudança de horário aqui, é 7h10, era 7h20, e não sei o que, era 7h25, e aí finalmente, vai até que dia, esse horário eleitoral?

Na próxima sexta? De amanhã 8. Ah, graças a Deus. De amanhã 8, meu povo! Gente, tenha cuidado. Vocês têm mais uma vez o poder de decisão na mão, no bolso. Lembre-se que na hora da urna, você só entra, você e sua consciência. Lembre-se dos seus filhos, lembre-se dos seus pais, lembre-se de onde a gente veio, lembre-se como era a vida no passado, e lembre como está no presente, e veja, se quer mudança, vote em quem você achar melhor, mas se quer as coisas para continuar seguindo em frente, vote pelo que ela continuidade, tá bom? Mas você tem, não vai atrás, não, que você tem que fazer isso, tem que fazer aquilo, que eu vou ficar sabendo. Mentira, ninguém vai ficar sabendo nada. Você entra ali, ninguém tem o saber de chegar ali para saber para quem você votou, rapaz. E tem mais uma questão, né? A abstenção foi de 33 milhões de brasileiros. Segundo a pesquisa Quest, está dizendo o quê? Que dessas 33 milhões de pessoas, 48 apontam que votarás 43 desses 33 milhões que tiveram abstenções no primeiro turno, estão aqui afirmando que 43 votarão, vão para as urnas, votar para o presidente Lula. E 38 afirmam que vão votar no Flávio Bolsonaro. Está aí. Essa é a grande realidade, todo mundo está falando isso. E Maria está aqui, já está Dias Santos aqui, já pegou pesado, disse que nem o capeta está querendo o Lula, viu, meu velho? Tu é doido, é? Tu te acalma, tu te aquieta. Vamos que vamos, meu povo! Vocês têm um direito, vocês têm esta grande responsabilidade desse domingo a 8, né, dona? É, desse domingo a 8, viu? É isso. É, rapaz, esses dias aqui tá com muito ódio, né, bicho? Tu é doido, rapaz, tá com ódio. Tu é de onde, Dias? Eu fiquei curioso perguntar pra você, de onde você é? Rapaz, ele disse aqui um monte de coisa. O exército do Lula. Aí tem outros aqui defendendo, tem outros aqui falando mal. É doido. É que eu digo, vamos sem ofensa às pessoas que estão aqui, tá bom? Lembrando que tem crianças que acompanham a live, ok? Mantendo um nível de respeito. Elanato, cadê a Alipe Martins? Já tá aí? Então, Alipe Martins, regaça, meu filho. Pega aquela viola, aquele negócio lá, pescoço de cabaça que tu tocava. Ave Maria, toque, meu filho, arroche no forró, que eu já tô com saudade. 7:40, Brasil, bom dia.

amigo Baleco, ele vem aqui por meio da live convidar toda a galera boa para participar do dia 18. Ele está avisando aqui que vai promover o Dia das Crianças com um lindo torneio de futebol, tá? Bem na arena do Zemaro. Qual é o horário aí, meu irmãozinho? Qual é o horário aí? É pela manhã, pela tarde? Como é que é? E ele tá, não tá falando aqui a hora, não. Deixa eu ver aqui se ele tá falando a hora. Vou realizar o Dia das Crianças na região do Jotas, na Arena Zemaro. Mas faltou a hora. Qual é a hora, meu filho? Diga aí pra nós. À noite? Às 4 horas da tarde. Pronto. Passou bem aqui. Às 16 horas, viu, gente? 4 horas da tarde. Ok? Pronto. Vamos aqui mandando um forte abraço a toda a rapaziada boa que está junto com a gente. Alô, Grupo Veleza, obrigado pelo carinho. Frango Moraes, Farmácia Luiz Santos, Casa do Campo. Doris Rios, obrigado pelo carinho. Dulce Turismo Comercial, Castanheira, Carlos Chaves do Recanto Florido, Prefeitura Municipal da cidade de Araria, Administração. Maria Alves mudando a vida de nossa gente. Pronto, tem gente aqui também. Quem é? O Rei do Milho, Emerson, meu amigo velho. É duas carradas de mim por dia. Tome! É bom. 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Aqui em Vitória do Meirinho. Aqui também quem tá aqui junto com a gente, Prefeitura Municipal da cidade de Garapé do Meio. Administração Aldenira Silva. Ela que tá sempre junto, né? E buscando, resgatando aqui a dignidade do povo de Igarapé do Meio. Tornou-se uma cidade de um trabalho

sempre estão ali, entregaram para mais de 15 obras, agora no aniversário 26 de Igarapé do Meio, 31 anos de emancipação política. Tem ele, Almeida Souza, o amigo do povo, que tá tirando aí uns dois diazinhos aí só de descanso, certo? Ele viajou para onde? Viajou para, como é? Os steaks? Não, ele viajou para onde? Pro interior, interior do Maranhão. É, isso mesmo. Tá lá, pescando, né? Tirando o dia de descanso, merecido, para poder repor as energias, a bateria ali carregada novamente, para dar início no novo desafio 2028, que não é fácil. Ah, mas ele poderia, tem, ele poderia ir para Nova York, ele poderia ir para Londres, ele poderia ir para onde ele quisesse, né? Mas ele não foi. Ele poderia sair, que tem gente que hoje, ou tem um dinheirinho, nem o cabelo quer cortar numa própria cidade. Não, vou cortar meu cabelo aqui, vou cortar com o barbeiro que é considerado, rapaz. É. Ah, o Bubba fazer um garapé na cabeça dele, deixar igual a Damastor, cortar um de um lado para cima e outro para baixo. Ah, pá, mas seria bonito, né? Eu te contar. Almeida Souza não, pô. Almeida Souza corta o cabelo em qualquer lugar. Tu é cabeleireiro, é? Pronto, vem aqui, corta o cabelo aqui rapidão. Vamos comprar a carne bem aqui, bora tomar café bem aqui junto dessa banquinha. Vamos fazer pra cá, meu filho, bora fazer um churrasco bem aqui rapidão debaixo dessa árvore. É assim. Ah, não tem a carne, tem peixe? Então pronto, faz churrasco de peixe mesmo. Vamos lá, vamos comer com farinha aqui, pimenta, malagueta, limão. É assim, cara. O cara é do povo. Ele entrega, ele faz. O trabalho dele é voltado para o povo. É por isso que Almeida Souza, caboclo tenta, mas o bicho é igual fermento. Quanto mais bate, mais bate, mais ele cresce. Ah, talento, hein? É assim. E vão se acostumando com a ideia. 2028 tá vindo aí. E ele tá vindo mais forte que outra coisa. Bora lá. Leonardo Sampaio, quem que vai cantar agora? Ah, nós vamos chamar aquele cabo bom de brega. Como é o nome dele, daquele cabo que é o sobrenome é Nascimento? Adelino? Então bora botar Adelino Nascimento, que canta muito. Vou mandar para especial a todos que estão aí de plantão aqui em Vitória do Mearim, né? Só esperando essa música para tomar uma. Ah, menino, vocês param. Você quer tomar, mas quer tomar mesmo? Quer tomar? Então vou botar uma música bem para ajudar você. Você já tá meio assim, meio desenganado da vida. A mulher parece que não quer mais voltar. Levaram, não sei, foi embora, disse que não volta. Então, vamos trazer mais uma música boa pra ajudá-la a ir pra mais longe. Ah, que tu tá lascado mesmo, então pronto, se lasca de uma vez. 7:49, Brasil!

Renato, esse cara é o rei da paixão, o rei do sofrimento, foi o rei da cachaça, o rei da desgraça alheia. O cara bebia cachaça, gastava o dinheiro da conta de luz, da lata de leite, gastava o dinheiro para pagar o comércio do meu compadre Raimundo, pagava também aquela diária que o cabra passou o dia todo trabalhando no pé do arame, e ele passava no bar, tava tocando essas músicas lá, o miserável encostava também e tomava logo o resto, saía de lá bebo. Rapaz, tu tá doido, é? Mas vamos trazer um outro cabra bom, como é o nome do cantor que eu anunciei agora, hein? Oswaldo Lemos, Oswaldo Lemos. A Maísa tá falando com a gente lá da Bahia, tá dizendo que o atual marido dela disse que parece que não tá mais querendo que ela venha pra cá não, pro Maranhão. Então tá bem, né? Lá na Bahia, lá, opa, hein? Lá é bom, viu? Na Bahia passei um tempinho lá, gostei. Mas com o cabra nasce também numa parte do Nordeste, quem não sabe, eu nasci numa parte do Nordeste que gosto muito, Maranhão de Açúcar. Muitos dizem que o Maranhão quer não sei o que que tem, que todo mundo vive na miséria, que vive, não é assim não, viu meu povo? O Maranhão tem é rico, o Maranhão muito é rico. Maranhão tem uma fauna muito bacana, Maranhão tem pântano, Maranhão tem reserva, Maranhão tem tudo de bom. Acontece que muitos governantes achavam que não poderia fazer um trabalho para todos, né? Mas o nosso Maranhão é querido, nosso Maranhão é rico de água doce. Nós aqui é mais fácil nós morrer afogado do que na seca. Porque mesmo agora eu estou menos de 40 metros do rio, tá bom? E aqui é banhado por vários rios. Graças a Deus não seca. E ó, Deus ali mantendo muito peixe, muita fartura, tá? Então, vamos esperar que aí o povo elegeu agora um novo governador que promete muita coisa. A expectativa é das melhores. Vamos aguardar para ver. Ah, Maís, que vai morrer, não. Ah, tá. Então, como é que é? Que vai. Não. Eu não entendi, foi nada, Maís. Ah, tá bom. Beleza, mas tu não vem mais não? Tu não tá mais querendo vir não, é? Também? É, bota aí, quem aqui? Roberto Vilar. Eu bebo todas. Roberto Vilar, bebo todas. Eu acho que é profissional papudim, não é? Vou sim. Ah, tá. Então está, Doquinha. Então, enquanto isso, meu amigo vem preparando bem ali a música para que a gente venha tá ou né? Atendimento todo especial para vocês, que ajuda a gente a fazer o programa todos os dias, gente. Muito obrigado. Gratidão mesmo por tudo, tá bom? 7:57, oferecimento Almeida Souza, o amigo do povo.

isso aí. Eu quero aproveitar e mandar um beijo pra minha mãe. Nonato Sampaio, a gente, das nossas diferentes pessoas, de famílias, pessoas, inclusive, a gente tem ouvinte, não eu, a gente, porque temos que lembrar que esse programa, ele é hoje o que ele é, porque tempos traz muitas pessoas boas, competentes, você, entre outras. Somos, vocês me verem aqui, somente eu, mas eu sempre digo que por trás desse programa tem uma estrutura e boa, ou melhor, grande. Nós somos praticamente mais de 25 pessoas. Umas dão ideias, outro fornece o seu profissionalismo, outras traz informações precisas, outras são o escritório, né, de advocacia, que está ali sempre, qualquer coisa de suspeito que a gente tenha, que a gente não tenha devidamente a certeza, a gente encaminha, eles vão lá, vão averiguar, manda para mim, olha, isso aqui é fato, isso aqui não, isso aqui sim, isso aqui não. Então, porque a gente tem um compromisso de levar até você a informação exata.

data. Só que quando a gente tá, sobe, que um programa desse, ele é grande, ele é bem maior do que eu e Nonato Sampaio. O que que acontece? Chama a atenção de pessoas que não querem ver, de repente, o sucesso do programa. Aí começa, de repente, querer atrasar, ficar inventando coisas, que o programa, ele anda espalhando fake news. Fake news, fui lá no inferno, que piada de fake news, rapaz. Vamos procurar menos uma juquira pra roçar de cassação. Vamos procurar uma lavagem de roupa. Menos 200 metros de arame pra pegar no sol quente, aquele arame farpado, que dá uma estalada nele quando arrebenta. Mas dá uma laçada nas tuas pernas pra tu aprender a fazer alguma coisa. Programa desse, agora vocês estão assim, porque o programa, ele atinge realmente, ele vai. Aqui, a gente, quando sai, do final de semana que eu não estou viajando, a gente está estudando. A gente está buscando informações para que segunda-feira nós venhamos aqui passar tudo isso para toda a nossa população, para o nosso povo, nossos ouvintes. Aqui nós faz dois programas por dia. É o programa, três programas. Não é dois, é três programas. Então ele chega muito longe, realmente. Mas essa é a intenção do programa. Foi esse o projeto do programa. E é por isso que chega, né? Ele chega assim, ó, pá, bem, fura a bolha, de vez em quando fura a bolha aí, graças a Deus. Bate milhões de visualizações por mês. É 3 milhões de visualizações só no perfil do programa. 3 milhões de visualizações, tá? Então, o que que acontece? O programa chega longe. Mas veja o que que a gente comenta aqui. E pode qualquer pessoa que se sentir ofendida buscar os direitos. Porque se for necessário pedir aqui retratações, a gente pede, eu peço. Peço desculpas se for preciso, mas até hoje, graças a Deus, nunca fiz isso aqui. Sabe por quê? Porque nós nunca cometemos erros. Aqui é sempre nós estamos trabalhando em cima da verdade. Tudo que eu não tenho a certeza, eu passo isso para o jurídico. Mais tardar, um dia eles me mandam. Ó, procede, arrocha. É assim que faz. E é assim que vamos continuar levando um trabalho com muita seriedade. Donato Sampaio, quem tá aí para cantar para nós? Evaldo Braga. É aquela que diz a cruz que carrego, é? Pode ser, pode não ser. Então, já que não sei, seja de cruz, facão, seja de caixão, traga, meu filho, importante é tocar. Evaldo Braga, 8-5, Brasil. Donato. É este segundo turno, que aqui? Anotação, 17 horas. Avisa aí. Tá bom, deixa com nós.

ele, ah, é Renan. Fala, Renan, lá do Tori, 31 tá chegando. Aí o Moacir tá dizendo, quem disse que esqueci, toque para mim. Ô, gente, nunca maltrate alguém quando estiver subindo, porque um dia pode encontrá-las quando estiveres descendo. A última de hoje, quem disse que esqueci? Quem disse? Valeu, gente.

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2: 8:10.
3: Repita.
2: 8:10.
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Concedei-nos, Senhor, a serenidade necessária para aceitar as coisas que não podemos modificar. Coragem, Senhor, para modificar as que podemos e sabedoria para distinguir umas das outras. Olá, meus irmãos, olá, minhas irmãs, carinhosamente o nosso bom dia. Hoje, quinta-feira, está entrando no ar a partir de agora com as bênçãos do nosso Pai Oxalá, o programa Uma Luz em Sua Vida. O programa Uma Luz em Sua Vida é um programa espírita e aconselhativo que tem como principal objetivo levar até você

0: uma mensagem de fé, uma mensagem de esperança, uma ajuda espiritual, principalmente aos menos favorecidos pela sorte. Este programa tem a criação, produção e apresentação desse médium vidente que aqui vos fala, o Pai Márcio de Oxalá, o maior conselheiro espiritual do Brasil, diretamente de Cruz das Almas, na Bahia, aqui para a cidade de Vitória do Mearim. E eu quero começar o nosso programa de hoje abraçando a cada um de vocês, meus irmãos, minhas irmãs, mandando o nosso bom dia, as nossas energias positivas a você que mora aqui na cidade de Vitória do Mearim, a você que mora no campo e nos escuta, a você que mora nas cidades e localidades circunvizinhas e sintonizam essa emissora. Queremos começar o nosso programa abraçando a cada um de vocês e mandando o nosso bom dia e as nossas energias positivas. 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
1: Minha mãe não estava nem comendo nem bebendo. Foi só falar com ele, não passou 10 minutos, minha mãe já estava bebendo. Aí ele falou para mim, não esqueça disso nunca, ó, dê logo água para ela, que ela não vai comer. Primeiramente ela vai beber água, né? Minha mãe tá forte, muita força, tá entendendo? Com saúde. Ela tem 96 anos, ela sabe das coisas assim, ela pergunta pelas coisas, fico muito grata. Aí ele viu que eu tava precisando muito, entendeu? É a pessoa que acolhe muitas pessoas. E eu tenho muita fé, meu filho. Muita fé e acredito muito assim, nele, né? Na colocação dele, né? Nos trabalhos de vocês, né? Me fico muito grata. Tô falando aqui de Floriano Piauí.
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0: E atenção, amigos e amigas ouvintes, atenção você que sofre com doenças misteriosas, vícios de embriaguez ou drogas, você meu irmão, você minha irmã que vem passando por um momento difícil na sua vida, você que perdeu o grande amor da sua vida e quer tê-la de volta em poucos dias, pare de sofrer imediatamente. 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
0: E agora, meu irmão ou minha irmã, eu quero falar com você que está sofrendo aí com o vício da embriaguez. Você que está passando por esse constrangimento, perdendo tudo para o mundo dos vícios, ou tem alguém aí no seu convívio familiar que está perdendo tudo para os malditos vícios de embriaguez, vícios em drogas, em jogos, enfim. 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Temos tirado pessoas da sarjeta, pessoas que já tinham perdido tudo para o mundo dos vícios. E hoje, essas pessoas estão inseridas novamente na sociedade porque acreditaram no nosso trabalho, tiveram fé primeiramente em Deus, que é quem pode tudo, e segundo, vieram até a minha pessoa e hoje essas pessoas estão libertas. É só você acompanhar o nosso programa aqui que você escuta dezenas de depoimentos aí de pessoas, né? Que já tinham perdido tudo para os vícios e hoje, graças a Deus, essas pessoas se recuperaram porque acreditaram no nosso trabalho. Muitas das vezes essas pessoas, né, não acreditam, mas outra pessoa do convívio familiar vem até a minha pessoa, traz uma peça de roupa, a data de nascimento, nome completo e através disso podemos agir, fazer um trabalho na vida dessa pessoa, porque abaixo de Deus foi Deus que me deu o dom, a capacidade de poder tirar o vício de qualquer pessoa, qualquer vício que seja, em drogas, em bebidas alcoólicas, em jogos, de qualquer pessoa em cima da terra. E essa pessoa, como eu já disse aqui, não precisa nem vir me procurar. Basta que alguém do convívio familiar acredite e dê o primeiro passo em busca da libertação espiritual dessa pessoa. 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
0: Se você, meu amigo ou minha amiga, está sofrendo com uma doença misteriosa, aquela doença na qual você já procurou a medicina e a medicina nada pôde fazer para te ajudar. Você já fez exames e mais exames, toma remédio todos os dias e é mesmo que está tomando água. A tua casa já está igual a uma farmácia do tanto de medicamento que você já comprou e nada de solucionar o teu caso. Meu irmão ou minha irmã, eu quero te dizer que de repente essa tua doença não é uma doença para ser tratada pela medicina. Pode ser uma demanda espiritual, na qual só pode ser tratada por quem tem o dom e o conhecimento espiritual. 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
0: Se você, meu amigo, se você, minha amiga, não tem sorte no amor, você não dá certo com ninguém, você perdeu o grande amor da sua vida, você dentro da sua casa está vivendo mais um campo de batalha, é brigas e mais brigas, o teu casamento está indo às ruínas, é hora de procurar ajuda. 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

0: Olha, meu amigo ou minha amiga, se você está sofrendo porque está vendo o seu comércio ir à falência, você montou um comércio, não vende nada. No começo parecia até que ia dar certo, mas de repente começou tudo a dar errado. Você não vende nada, quando vende não recebe. A tua empresa está indo de água abaixo. Os teus negócios não estão dando certo. 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De repente, você foi vítima de um trabalho de magia negra. 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De nada mesmo você pode duvidar, tá bom? 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
0: Bom, meus amados irmãos e irmãs, ouvintes aqui do nosso programa,

0: Agora, eu quero convidar você, que nos escuta todos os dias, a fazermos juntos uma poderosa oração. Você, meu irmão, você, minha irmã, que está aí nos ouvindo, pegue nesse exato momento um copo com água ou uma garrafinha com água, coloque ao lado do seu rádio e faremos juntos uma poderosa oração. Após o término dessa oração, você fará uso dessa água da forma que o seu coração mandar. Se você sente enfermidades por dentro, você tome uns 2-3 goles dessa água. Se você tem algum ferimento, alguma enfermidade por fora, alguma dor, você lave com um pouco dessa água. Você também pode jogar um pouco dessa água nos 4 cantos da sua casa, no seu automóvel, que servirá para espantar qualquer tipo de demanda espiritual, espantar a inveja, o olho gordo. Faça com muita fé, com o seu coração voltado para Deus, sempre com muita fé em Deus, que é quem pode tudo. Irmãos e irmãs, e agora rezemos a poderosa oração de Santa Rita. Ó poderosa e gloriosa Santa Rita, chamada Santa das Causas Impossíveis, advogada dos casos desesperados, auxiliadora da última hora, refúgio e abrigo da dor que arrasta para o abismo do pecado e da desesperança, com toda a confiança no vosso poder junto ao coração sagrado de Jesus, a vós recorro no caso difícil e imprevisto, que dolorosamente oprime o meu coração. Alcançai a graça que desejo, pois sendo-me necessária, a quero. Apresentada por vós a minha oração, o meu pedido, por vós que sois tão amada por Deus, certamente serei atendido. Dizei a nosso Senhor que me valerei da graça para melhorar a minha vida e os meus costumes, e para cantar na terra e no céu a divina misericórdia. Santa Rita das Causas Impossíveis, intercedei por nós. Amém. E assim, meus amados irmãos e irmãs, finalizamos o nosso programa de hoje, agradecendo pela sua audiência, pela sua companhia. Fiquem todos com Deus e até o nosso próximo encontro com mais uma palavra de fé e esperança. Tchau, tchau.
1: 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Alô, amigos, muito bom dia, tá na hora de mais um. Bom dia, cidade. Tá chegando com toda a energia, é o Bom Dia Cidade, pedindo passagem. Os

0: bem, chegando para mais um programa, seja bem-vindo, bem-vinda a mais uma atração 89,9. Hoje é quinta-feira, dia 15 de outubro, meio do mês, né? Meio do mês, chegamos ao meio do mês de outubro. Hoje é dia também dos nossos educadores, né? Hoje é dia dos mestres, os professores. Parabéns então a todos esses educadores, né? É, exatamente, que cuidam da nossa educação, nos preparando aí para o futuro, né? Preparando as crianças, enfim. Professor, é realmente sensacional. A nossa homenagem, viu, a todos os professores. São 8 horas e 41 minutos. A partir de agora, tem Bom Dia Cidade, programa que estende-se até 11 horas. Música, informação, horóscopo do dia, notícias dos famosos, resumo de novelas, tem dicas de saúde também, tá bom? Grande abraço, eu sou o Luiz com você a partir de agora. Participe com a gente através do WhatsApp 992-29-9757.
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2: 8:49. Repita. 8:49.
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2: 8:59. Repita. 8:59.
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3: Olá, muito bom dia pra você. Agora são 9:08, de volta.

0: com o Bom Dia Cidade aqui pela Rádio Cidade de Vitória. Tem muita música boa rolando aqui no programa, tem a sua participação aqui através do WhatsApp 992-29-9757. Começando então o horóscopo do dia, pessoal de Áries. Olha, Áries, dia de sorte no amor e nas parcerias. Um convite declaração, né? Terá alegria e renovará a confiança na relação. Filhos darão motivo de orgulho. Viagens e estudos estão favorecidos. Alô, alô, touro. Trabalho e vida doméstica entrarão em sintonia. Uma boa notícia em casa, como uma mudança, reforma ou negócio imobiliário, trará entusiasmo. A rotina ficará mais leve com a colaboração de colegas e hábitos saudáveis. Alô, alô, gêmeos, boas notícias chegarão por mensagens, ligação ou encontro casual. O dia favorecerá o amor, a criatividade e as trocas de ideias. Apresente um projeto, amplifique o conteúdo ou faça aquele convite. Relação a dois ganhará entusiasmo com novos planos em comum. Um curso ou viagem que estava suspenso poderá ser retomado, viu? Gêmeos para Áries, Touro e Gêmeos, bom dia. Daqui a pouquinho a vez do pessoal de Câncer, Leão e Virgem.
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0: Participações aqui através do WhatsApp 992-29-9757. Música aqui pra Cris, tá ligada com a gente em Coque, Vitória e Limearim. Sueli tá ligada aqui com a gente no Tapuitapera, bairro simpático aqui na cidade de Vitória, tá participando aqui do Bom Dia Cidade. Música aqui pra Rila, lá de Morro do Alexandre, Anajatuba. Ela é que tá oferecendo, desejando parabéns aqui pra filha dela, a Micaele, que hoje está aniversariando, completando 12 anos de idade, com votos de muitas felicidades. Parabéns então para Micaele, muitos anos de vida, muita saúde, muitas conquistas.

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2: 9:16. Repita. 9:16.
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4: Quinta-feira, 15 de outubro de 2026, este é o Giro de Notícias. Eu sou Norberto Notari e você acompanha os destaques do momento. Uma forte chuva durante o dia de ontem causou transtornos em toda a cidade de São Paulo. Muitas ruas ficaram alagadas, assim como o Terminal Bandeira e o túnel Ayrton Senna. Carros chegaram a boiar no túnel do Anhangabaú e quando a água começou a baixar, os veículos estavam uns sobre os outros. Uma pessoa morreu num deslizamento de terra na Brasilândia, zona norte da capital. O Senado Federal deve votar hoje a proposta de emenda à Constituição da Segurança. A expectativa é de que os dois turnos sejam concluídos no mesmo dia. Para aprovar a PEC é necessário 49 votos favoráveis. Ontem a Casa aprovou a redução das jornadas de trabalho, o fim da escala 6x1. Agora, a emenda será promulgada pela mesa diretora do Congresso e começa a valer após a publicação no Diário Oficial da União. As empresas terão um ano de transição. O presidente Lula assinou o decreto que regulamenta o marco legal da indústria de jogos eletrônicos, sancionado em 2024. A medida prevê incentivos à produção nacional, à inovação tecnológica e à qualificação profissional. O objetivo é fortalecer o setor e garantir segurança jurídica, além de ampliar a presença dos jogos brasileiros no mercado internacional. Papa Leão XIV passou bem à noite no hospital e tomou café da manhã nesta quinta. As informações estão em um comunicado emitido pelo Vaticano. O pontífice de 71 anos está internado desde que foi submetido a uma cirurgia para retirada de um tumor no pulmão. O Palmeiras venceu o Fluminense por 2x1 no Maracanã e conquistou vantagem para o jogo de volta na semifinal da Libertadores da América. Hoje, o Flamengo encara o Estudiantes na Argentina. Pela Sul-Americana, o Atlético Mineiro passou com tranquilidade pelo Montevideo City, 3x0.
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6: Olha o pessoal participando aqui através do WhatsApp 992-2997-57. José Raimundo tá ligado com a gente em São Benedito, no município de Igarapé do Meio. Querendo curtir música com o Neto Brito, já já a gente vai rolar. Vai rolar reggae aqui para atender a Mariana. Mariana tá em Cajari, em Tramaúba, né? Tá ligado aqui no Bom Dia. Falando em Tramaúba, mandar aqui um alô pra Dalza, pro Negão, sempre ligados aqui no Bom Dia Cidade, super abraço. Tem também aqui a participação da Maria de Fátima, tá ligada com a gente lá em Matões do Norte.

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1: 9:29.
2: Repita.
1: 9:29.
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6: 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Atendendo aqui o pessoal participando da programação. Música aqui pra minha amiga Maria Sardinha, tá ligada com a gente ali no Capivari. Falando em Capivari, o Lili que tá sempre ligado com a gente, nos ouvindo aí no Capivari também. Seu Gervaninho, né? Muito bom dia a todo mundo, viu? Santana tá escutando a gente ali no Bairro Novo, na Rua 1º de Julho, né? Muito obrigado pela audiência, muito bom dia. Atendendo então a Maria Sardinha, tá aí o Zé do Brega.

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1: 9:44.
2: Repita.
1: 9:44.
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5: Você ouve a RFI, estes são os destaques desta quinta-feira, 15 de outubro. Os líderes europeus se reúnem nesta quinta-feira em Bruxelas para tentar fechar o próximo orçamento da União Europeia antes da série de eleições previstas em vários países do bloco em 2027. Decisões importantes estão em jogo, como definir o montante destinado aos agricultores e às regiões europeias, a prioridade a ser dada à inteligência artificial e um possível financiamento de centros para migrantes na África. Outro assunto na pauta de discussões é o volume de recursos para a Ucrânia e para a defesa. O presidente ucraniano Volodymyr Zelensky disse em entrevista ao jornalista britânico Piers Morgan, divulgada no X, que se sentiu traído com a redução do apoio americano a Kiev. Segundo ele, o que está em questão é a sobrevivência da Ucrânia e que o presidente dos Estados Unidos, Donald Trump, está escolhendo o lado errado da história e que é lamentável que Kiev esteja perdendo parceiros fortes. Em uma entrevista publicada na quinta-feira pelo Financial Times, Zelensky afirmou que a Ucrânia retomará seus ataques contra refinarias russas após interrupção de 2 dias sob pressão dos Estados Unidos. Na noite de quarta-feira, novos ataques russos deixaram 15 mortos e danificaram infraestruturas energéticas na Ucrânia. Dezenas de milhares de pessoas se manifestaram na Colômbia na quarta-feira contra as políticas do presidente de direita radical Abelardo de la Espriella. O primeiro dia de mobilização contra o governo foi convocado pela oposição liderada pelo ex-presidente Gustavo Petro, sindicatos, comunidades indígenas, estudantes e organizações feministas. As consequências dos incêndios florestais que atingem a Indonésia continuam a se espalhar pela Ásia. O Timor-Leste fechou suas escolas nesta quinta-feira por 3 dias devido à densa fumaça tóxica proveniente do país vizinho. Na capital Delhi, os moradores usam máscaras seguindo recomendações feitas pelo governo. A Indonésia enfrenta há semanas incêndios que devastaram vastas áreas de florestas em Bornéu, Sumatra e Papua, espalhando fumaça tóxica pela Malásia, Singapura e agora pelo Timor-Leste. A primeira-ministra do Japão, Sanae Takaishi, negou na quinta-feira qualquer atividade de espionagem na Rússia após a prisão por Moscou de um jornalista japonês acusado de espionagem. Na terça-feira, o Ministério das Relações Exteriores da Rússia identificou o jornalista Yuki Imai. Rádio França Internacional, em parceria com a agência Rádio Web de Paris, Ana Carolina Pelis.
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6: Já, previsões astrais, pessoal de Câncer, Leão e Virgem. Já, aqui no Bom Dia Cidade. Hora certinha, 9:48.

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0: Pessoal de Câncer, Leão e Virgem. Alô, Câncer, o dia trará sorte nas finanças e nos assuntos de família. Um ganho extra, aumento ou bom negócio poderá melhorar o orçamento e viabilizar um projeto para casa. Valorize seu trabalho e negocie com autoconfiança. Um acerto de dinheiro compartilhado ou questão jurídica começará a se resolver. O dia será produtivo. Alô, alô, Leão. O céu anuncia oportunidade, carisma, brilhantismo e ótimas notícias. Você terá excelente desempenho em reuniões de trabalho. Divulgue suas ideias. Amplie contatos e aceite convites. Portas se abrirão com facilidade. O amor e os filhos trarão alegrias. Uma parceria que passava por revisão começará a se redefinir. Virgem, uma proposta financeira poderá chegar de forma discreta por um contato antigo ou serviço feito com dedicação. Siga a intuição nas negociações. Em casa, o clima será acolhedor. Bom momento para resolver um assunto do passado ou de família. Mudanças no trabalho e na rotina irão melhorar a sua performance. Viu, Virgem? Virgem, Touro, Áries, Câncer, Leão, muito bom dia. Daqui a pouquinho a vez do pessoal de Libra, Escorpião e Sagitário.
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0: Daqui a pouquinho vai rolar a música do Amado Batista aqui para atender a Deni, tá ligada com a gente lá em Angelim, Penalva. Alô, alô, rapaziada boa de Penalva, super bom dia. Vai rolar daqui a pouquinho música aqui também para Cristiane, tá ligada com a gente lá em Mato Grande, Anajatuba. Música aqui também para Priscila. Priscila tá no São Lourenço, Vitória do Mearim.

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1: 9:59. Repita. 9:59.
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2: No rádio, no carro, no rádio, no carro, no celular, aonde quer que você se encontre, são vários os canais pelos quais você pode ouvir aqui o Sonzão 89,9. Falando em carro, cumprimentar aqui os motoristas nos dando uma carona, né? Uma carona legal no comecinho desse dia. Pessoal que viaja aí para a Baixada Maranhense da MA-014. Pessoal na 222, indo para São Luís, voltando de São Luís, devagarinho sempre, viu? É, nada de ultrapassagem forçada. Boa viagem, obrigado demais pela carona. Poliana tá escutando a gente lá em Picos, Arari, super bom dia, obrigado demais pela companhia. Agora, previsões astrais.

abraço pessoal de Libra, Escorpião e Sagitário. Alô Libra, conversas estimulantes e irão marcar o seu dia. Seu brilho pessoal atrará apoios importantes. Um sonho começará a ganhar forma com a ajuda de pessoas influentes. Fale dos seus planos, peça o que deseja e aceite convites, viu? No amor, uma situação indefinida caminhará para um desfecho feliz, viu? Alô, alô, Escorpião, um reconhecimento profissional poderá chegar e melhorar seus ganhos. Negocie valores com segurança e planeje bem as despesas. Uma questão da casa ou da família que estava travada voltará a andar. Pré-reserve sua privacidade e conte com a proteção de alguém influente. Sagitário, otimismo, empatia e sorte andarão ao seu lado hoje. Planos de viagem, estudos ou um projeto internacional irá ganhar um impulso extra. Amigos abrirão portas e trarão convites animadores. Cuide da sua imagem e valorize as suas qualidades. E o Sagitário, para Libra, Escorpião e Sagitário, muito bom dia. Daqui um pouquinho o pessoal de Câncer, aliás, pessoal de Capricórnio, Aquário e Peixes. Tá na hora de mais música, tá na hora da sua participação aqui pelo 992-29-97-57. Temperatura no momento 31 graus aqui na cidade de Vitória. Umidade do ar 60%.

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1: 10 horas e 15 minutos.
2: Repita.
1: 10 horas e 15 minutos.
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4: Confira agora o dia e a agenda dos candidatos à presidência da República. Nesta quarta-feira, o candidato Flávio Bolsonaro, do PL, esteve em Porto Alegre, Rio Grande do Sul, onde fez comício no final da tarde. Pela manhã, visitou a comunidade do Sarandi, na região do Dique, e fez promessas.
5: Estou vindo aqui me comprometer com as autoridades e perante o Brasil de retomar todas as obras de contenção para que evite essa enchente que acontece aqui nos diques, de retomar o financiamento aos agricultores que perderam também suas terras, retomar toda a estratégia de ferrovias aqui que foi abandonada também por esse governo, está no nosso plano de governo, conclusão também da malha ferroviária que vem do centro-oeste aqui para os três estados da região sul, que é um estado, são locais ali onde há uma necessidade grande, por exemplo, de alimentos para nossa agropecuária, de muitos grãos.
4: Nesta quinta-feira, Flávio Bolsonaro vai à cidade de Capelinha, em Minas Gerais. Luiz Inácio Lula da Silva, do PT, cumpriu a agenda presidencial nesta quarta-feira no Palácio do Planalto. Em cerimônia, Lula assinou o decreto que regulamenta o marco legal da indústria de jogos eletrônicos.
6: A chamada indústria digital, ela ganha cada vez mais corpo, ela cresce cada vez mais. E me assusta que cada vez mais menos gente é dono de mais dinheiro, de mais riqueza e de poder. Porque hoje muitos seres humanos estão virando vítimas de algoritmos. É por isso que nós acabamos com as bets. Porque as bets estavam induzindo as pessoas a gastarem o pão do dinheiro do leite, do dinheiro do pão da criança, para jogar na perspectiva de ficar rico. Essa era a verdade. Agora, o que nós estamos dando a vocês? Há um jeito da gente melhorar de vida. Ou seja, vocês não querem apenas ir para a universidade. Vocês querem ir para a universidade, fazer um curso que tenha mercado para vocês, fazer algum curso que abra a perspectiva de abrir a criatividade que cada um de vocês tem dentro de vocês, para que vocês possam produzir algo novo para esse país.
4: O presidente Lula não tem agenda de campanha para esta quinta-feira. Apenas trabalhos internos no Palácio do Planalto. Agência Rádio Web na cobertura das eleições 2026, Alan Barbosa.
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0: Aí já é uma Calypso. Você me enganou. Agora são 10h21. Você tá na boa? Tá na Estação do Sucesso, Rádio Cidade de Vitória. 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
0: Você pode participar aqui com a gente através do WhatsApp 992299757. É o WhatsApp aí para você pedir aí a sua musiquinha preferida, mandar o seu alô para quem você quiser. Falar aqui dos famosos, olha, o rei da Noruega retira título de majestade, né, da própria mãe. É cruel, né, cara? O rei da Noruega, o Haakon VIII, retirou o título de majestade da sua mãe, a rainha Sônia. A informação foi confirmada e divulgada pelo jornal local, após confirmação, né, pelo Palácio Real de Oslo. Com a nova medida, somente Haakon e sua esposa, a rainha Mater Marit, serão tratados como majestade. Não ficou clara a razão da mudança, mas parece não ter gerado tensões familiares. É esperado que Sônia assuma uma quantidade relevante, né, de compromissos públicos nos próximos meses, mas somente devido à ausência de Mater Marit, que se recupera de um transplante. Você fica sabendo de tudo, inclusive da vida dos famosos. A gente dá aquela esbelhotada e conta tudo pra você.
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0: Daqui a pouquinho tem dica de saúde aqui no Bom Dia Cidade. Deixa eu atender aqui a mais ouvintes participando do programa. Tem música aqui pra Marta, tá ligada com a gente em Cajari. Alô, alô, Rosiane, tá escutando a gente ali em Arari, também tá participando aqui do programa. Música aqui pra Rose do São Lourenço.

Aí o Melô de Dois Amores, movimentando o roteiro musical aqui do Bom Dia Cidade, aqui na Estação do Sucesso, Rádio Cidade de Vitória. 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
1: 10 horas e 31 minutos.
2: Repita.
1: 10 horas e 31 minutos.
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2: Olá, muito bom dia para você, 10:39. Bom dia, cidade, para você aqui através da poderosa Rádio Cidade de Vitória. Previsões astrais para Capricórnio, Aquário e Peixes. Capricórnio, a fase é positiva na carreira, com mais visibilidade e chances para um passo poderoso. O dia será devagar, mas você deve mergulhar nos sentimentos, né? Avalie os sonhos e se fortaleça anteriormente antes de avançar no trabalho. Uma inovação trará resultado financeiro surpreendente. Alô, alô, Aquário, o dia trará mais harmonia na equipe, maior participação social e chance de brilhar no evento público. Grande momento para alargar os horizontes, iniciar parcerias e aumentar o seu poder de influência. As comunicações profissionais estão abertas. Escolha companhias motivadoras e firme amizades. Peixes, o dia trará a possibilidade de crescimento profissional e financeiro. Você poderá iniciar um novo trabalho ou fechar um negócio, aumentar a visibilidade e prestígio. Cuide da reputação e valorize onde quer chegar. Uma oportunidade inesperada trará mudanças positivas em sua vida. Hora de assumir seus poderes e brilhar publicamente, viu, peixes? Para peixes, para aquário, para capricórnio, muito bom dia. Amanhã, novamente, aqui dentro do Bom Dia, você confere mais uma vez a previsão para o seu
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2: Olá, música aqui para Raimunda Brito, escutando a gente ali em Vila Riachão e Igarapé do Meio, querendo curtir o som com Edu Carreiro. Vai ouvir agora, vamos nessa.

A Cidade Vitória é sua melhor companhia. Por aqui tem Bom Dia Cidade já na reta final para esta quinta-feira. Isso, que bom estar na tua companhia. É um prazer muito grande. A gente vai ficar por aqui até 11 horas comunicando com você. E, claro, te atendendo aqui pelo WhatsApp 992-29-9757. Dicas de saúde, musculação para iniciantes. 7 erros que podem atrapalhar os resultados. Se você gosta de se exercitar, está começando agora, você pode estar cometendo alguns erros, né? Como todo mundo, fazer exercício errado, e aí pode, o resultado pode não ser o esperado, né? Vamos começar então falando disso aqui. Começar a treinar costuma trazer empolgação, vontade de ver resultados rápidos, mas exagerar nas cargas, descuidar da alimentação e recorrer a medicamentos para aliviadores podem comprometer a evolução e o aumento de risco de lesões. Agora a gente vai falar aí dos problemas, né? Dos erros que você pode estar cometendo ou venha cometer, caso você esteja iniciando. Primeiro deles, treinar demais longo no início, né? Treinar por muito tempo. Passar aí 2-3 horas na academia não acelera necessariamente os resultados, né? Para quem ainda não tem preparo físico, o excesso pode provocar dores musculares intensas e queda de rendimento, além da possibilidade de abandono do treino, né? Isso, o ideal é começar com sessões compatíveis com o condicionamento físico, incluindo aquecimento e exercício de força sob orientação de um profissional, nunca esqueça disso. Erro número 2, não manter a regularidade. Treinar intensamente em um dia e passar longos períodos sem voltar à academia dificulta a evolução. Os músculos e o sistema cardiovascular precisam de estímulos repetidos para se adaptar. Resultados duradouros dependem de uma rotina de exercícios feitos com constância. 3. Tentar dar um susto no músculo. O crescimento muscular depende de estímulos provocados pelo treino e dos processos de recuperação do organismo. Mas isso não significa que seja necessário levantar cargas extremas ou terminar cada sessão exausto, né? Para continuar evoluindo, o praticante precisa aumentar gradualmente o desafio com ajustes no peso, no volume e na intensidade dos exercícios. Repetir sempre o mesmo estímulo pode limitar o progresso, mas mudanças bruscas elevam o risco de lesões. Não esqueça disso, viu? Erro número 4. Descuidar da alimentação. Pular refeições, copiar dietas prontas ou treinar em jejum sem avaliar as próprias necessidades pode prejudicar aí o desempenho e a recuperação. O organismo precisa de energia para exercícios e de nutrientes para reparar e desenvolver os músculos. Um plano alimentar adequado deve considerar os objetivos individuais, como ganhar massa muscular, perder gordura ou melhorar a saúde. O acompanhamento nutricional ajuda a ajustar a alimentação e a rotina de treinos. Erro número 5, recorrer a relaxantes musculares após o treino. Esse negócio de tomar remédio, seja lá para que for, eu não sei, eu não consigo muito me acostumar com isso, eu acho isso um erro grande, né? Dores musculares leves são comuns, né, no início da musculação ou após o aumento da intensidade. Já um desconforto muito forte, capaz de atrapalhar as atividades cotidianas, podem indicar excesso de carga ou volume. Tomar relaxantes musculares por conta própria pode atrapalhar o processo natural de adaptação do corpo, que é justamente o que fortalece os músculos ao longo do tempo. Em vez de mascarar o desconforto, vale rever o treino com um profissional e procurar avaliação médica quando a dor for intensa e persistente. Outro erro, 6º, né? Levantar peso demais. Escolher uma carga acima da própria capacidade pode comprometer a execução dos movimentos e aumentar o risco de lesões. Por outro lado, o peso precisa oferecer um estímulo compatível com o objetivo do exercício. A melhor estratégia é começar com cargas adequadas ao nível de condicionamento e progredir aos poucos, priorizando a técnica. A intensidade também deve respeitar a adaptação do organismo ao espaço, ao esforço, né, para não sobrecarregar o sistema cardiovascular.
Erro de número 7, tomar suplementos sem

0: orientação. Isso aqui também é perigoso, viu? Whey protein, creatina, outros suplementos não são obrigatórios para todo praticante de musculação. Dependendo da alimentação e das necessidades individuais, é possível obter os nutrientes necessários por meio dos alimentos. O uso indiscriminado pode gerar gastos desnecessários e não garantir os resultados esperados. Antes de comprar, capsulas ou shakes, o ideal é avaliar com um nutricionista se há necessidade de suplementação e qual produto faz sentido para cada objetivo. Começar com cargas adequadas, alimentar-se bem e manter a regularidade ajuda a tornar a musculação mais segura e eficiente. A evolução depende do tempo, da recuperação e ajustes progressivos, não de atalhos, viu? Esse foi o nosso Dica de Saúde de hoje. Tá a fim de fazer exercício, então você tem que tomar cuidado, você vai começar que não tem muito conhecimento de como se exercitar de maneira correta, é bom procurar um profissional, porque aí você pode, sozinho você pode se machucar e não ter os resultados que você deseja, tá legal?
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0: Olá, aqui Wagner Santos, sou um dos 10 para atender aqui a dona Francisca de Miranda do Norte, também ligada aqui no Bom Dia.
2: Essa história é muito linda. Uma certa vez Jesus curou 10 leprosos de uma vez. Mas sabe o que acontece? Só um voltou. Só um voltou para agradecer. Quantos são agradecidos? Porque Jesus entrou na sua casa.

0: Sons dos 10, Wagner Santos. Este é o Bom Dia Cidade aqui pela Rádio Cidade de Vitória FM 89,9. Deixa eu fazer aqui esse aviso rapidinho aqui, né? 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Agora vamos para o resumo de novelas rapidinho. A gente começa falando de Nobreza do Amor, novela das 18 horas da Rede Globo. Mirinho afirma a Alica que cuidará de Niara enquanto Jandal apreende Tônio e Omar. Fortunato prende Omar e Tônio ao lado de Miguel. Rendida por Jandal, Alica avisa a Caetana sobre a prisão de Tônio. Jandal chega com Alica ao engenho e ordena que a princesa seja mantida presa em um quarto. Virgínia comemora o sequestro de Alica. Onildo cuida de Niara e anuncia que a rainha ficará bem. Teresa estranha a humildade de Mirinho. Mirinho obriga Virgínia a voltar para casa de sua família e garante a Manuel que terminará o casamento com a moça. Salma visita Omar e pensa em convocar Nazário para ajudar o amado. Alica implora que Jandal a deixe ver Niara. Agora a gente fala da novela das 7 da noite, por você, que é da Globo, das 7:30 da noite. Bela se emociona com o amor de Samuca. Vanessa contrata Clarice. Peixe, Glória e Ítalo estranham quando Samuca chama Bela de mãe. Peixe vai escondido para casa de Dalila e Juarez o repreende após o flagra. Sueli fica confusa com seus sentimentos por Mike. Bela contrata o enfermeiro Vitinho para o hospital. Manuel e Pérola fazem diálise. Gabriel alerta Bela sobre o dono do carro que bateu contra o seu. Neuma tem uma crise de asma e Vitor a socorre. Vanessa sugere que Leandra conheça Guilherme, filho de um antigo amigo. Bela pergunta a Juarez se ele conhece o dono do carro que causou o acidente dela e de Julie. Agora a gente fala de Quem Ama Cuida, que é a novela das 21h30 da Rede Globo. Adriana conta a Heitor como estava a relação de Arthur com a família antes da morte do pai. Carmita se desespera quando Pedro revela que Bruna foi diagnosticada com leucemia em Londres. Carmita obriga Bruna a assinar o divórcio. Alice avisa a Fábia que se Adriana for declarada a única herdeira de Arthur, o dinheiro da venda de sua parte na sociedade voltará para a fisioterapeuta. Bruna se sente traída por Bia e César ao ver Adriana na casa dos amigos. É no capítulo quente de hoje de Quem Ama Cuida.
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0: Hoje é dia do professor, né? A nossa homenagem aos educadores.

0: Anjo de guarda, com Leci Brandão aí, a nossa homenagem a todos os professores. Hoje dia dos professores, né? A nossa homenagem, os nossos parabéns. Fim de papo por hoje, amanhã a gente tá voltando a partir das 8h40 com mais um Bom Dia Cidade. A todos uma ótima tarde. Valeu demais pela companhia e pela amizade. A gente se fala, até amanhã.
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Lembra que eu disse para vocês que tudo que eu canto eu passo? Deus me deu essa canção em abril de 2020. Minha esposa estava grávida de 4 meses. De repente ela sentiu uma dor.

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1: 11:33.
2: Repita.
1: 11:33.
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1: 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Em todos os momentos, ele sempre, sempre vai estar contigo.

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1: Meio-dia. Repita. Meio-dia.
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4: Meio-dia e 10 minutos.
5: Repita.
4: Meio-dia e 10 minutos.
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1: Boa noite!

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1: Meio-dia e 29 minutos.
2: Repita.
1: Meio-dia e 29 minutos.
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1: 13:03.
2: Repita.
1: 13:03.
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2: 13:23.
3: Repita.
2: 13:23.
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1: 13:39.
2: Repita.
1: 13:39.
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2: 13 horas e 56 minutos.
3: Repita.
2: 13 horas

0: minutos.
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4: Além de reduzir a jornada sem diminuir salário, a PEC prevê 2 dias de folga semanal, sendo um deles preferencialmente aos domingos. Essas regras valerão para os terceirizados que prestam serviços para a administração pública direta e indireta da União, dos estados, do Distrito Federal e dos municípios. No entanto, não serão aplicáveis para os trabalhadores da iniciativa privada que tiverem diploma de curso superior e que receberem um salário maior que 2,5 vezes o teto da Previdência Social, salvo se o empregador, por vontade própria, decidir o contrário. A mudança será gradual. 2 meses depois de sua promulgação, o tempo de trabalho por semana passará de 44 para 42 horas semanais. Um ano depois da implementação dessa primeira etapa, a jornada vai diminuir para 40 horas. Líder do governo, a senadora Tereza Leitão, do PT de Pernambuco, afirmou que a redução da jornada é uma luta histórica dos brasileiros, construída nas fábricas, comércios, nos serviços, ruas, escolas e até nas redes sociais.
5: Estamos escrevendo este capítulo ao lado de cada trabalhador que acorda antes do sol nascer, de cada mãe e de cada pai que querem acompanhar o crescimento de seus filhos, de quem deseja estudar, cuidar da saúde, encontrar os amigos, estar com a família, descansar, de quem quer simplesmente recuperar o direito de ser dono de parte maior do seu próprio tempo e fazer dele o que quiser.
4: Representante do PL de Santa Catarina, o senador Jorge Seife reconheceu que, por ser um apelo dos trabalhadores, é favorável à redução da jornada. No entanto, ele defende correções futuras no texto, como a desoneração da folha de pagamentos para aliviar o bolso dos empregadores ou até mesmo a flexibilização das relações de trabalho.
6: Então, essa PEC, ela atende em parte o anseio da população, que é trabalhar 5 dias por semana, mas daqui a pouco, com ela operacionalizada, o funcionário vai chegar para o patrão e falar assim: olha, eu quero trabalhar um pouco mais, não vai poder. Olha, eu quero fazer mais hora extra porque eu troquei de carro, eu comprei uma geladeira, não vai poder. Então essa PEC é um pouco engessada, mas vamos discutir isso lá na frente e no ano que vem, se necessitar de melhoras, se necessitar de ajustes, nós vamos fazê-los sem prejudicar a população.
4: Para aqueles empregados sujeitos a regimes diferenciados, como aeronautas, o texto permite que acordo ou convenção de trabalho defina diferentemente a distribuição do tempo de prestação de serviço e o descanso semanal remunerado, assegurados os direitos da PEC. Da Rádio Senado, Alexandre Testo.
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1: 14 horas e 12 minutos.
2: Repita.
1: 14 horas e 12 minutos.
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2: 14:27.
3: Repita.
2: 14:27.
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3: A Comissão de Constituição e Justiça do Senado concluiu nesta quarta-feira a votação da PEC da Segurança. A proposta de emenda à Constituição traz novas regras para a segurança pública no país. A PEC segue agora para análise do plenário do Senado. O texto prevê mais recursos para o setor, inclui o Sistema Único de Segurança Pública na Constituição e cria o Sistema de Políticas Penais. A proposta também prevê punições mais severas para integrantes e líderes de organizações criminosas, facções e milícias. O presidente da CCJ, senador Otto Alencar, afirmou que a PEC poderá ser votada no plenário logo depois da votação da proposta, que acaba com a escala de trabalho 6x1. Conforme conversa com o presidente do Senado, Davi Alcolumbre.
4: Proposta de emenda constitucional dando articulação entre as forças federais, estaduais e municipais para combate ao crime organizado. Davi conversou comigo ontem e nós poderemos começar até amanhã mesmo já apreciar essa matéria com o compromisso que tem o presidente Lula, que imediatamente criará o Ministério da Segurança para o combate ao crime organizado.
3: O texto base foi aprovado pela CCJ em 2 de setembro, mas ainda faltava analisar 3 destaques. A reunião desta quarta-feira durou menos de 10 minutos. Os destaques não foram votados porque os senadores que apresentaram as mudanças não compareceram à reunião. O relator, senador Rogério Carvalho, do PT, manteve o texto que já havia sido aprovado pela comissão. A PEC também amplia as competências da Polícia Federal e autoriza a Polícia Rodoviária Federal a atuar em rodovias, ferrovias e hidrovias federais. Além disso, autoriza a criação de polícias municipais civis. Da Rádio Nacional em Brasília, Renato Ribeiro.
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1: 14 horas e 43 minutos.
2: Repita.
1: 14 horas e 43 minutos.
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0: 57 minutos.
1: Repita.
0: 14 horas e 57 minutos.
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4: Ampliar o acesso de pessoas com mobilidade reduzida, atenção à previsão do tempo e proibição de aparelhos na cabine de votação. Esses foram alguns dos temas tratados em reunião da Justiça Eleitoral para garantir que o segundo turno aconteça dentro da normalidade. Presidentes e representantes de 24 tribunais regionais eleitorais se reuniram com o presidente do TSE, ministro Cássio Nunes, terça-feira. O presidente do TSE enfatizou o programa Seu Voto Importa, que oferece transporte de graça até os locais de votação a eleitoras e eleitores com deficiência ou mobilidade reduzida. Ele propôs duplicar o número de atendimentos. O serviço contempla quem vive em áreas remotas a pelo menos 2 quilômetros do local de votação, além de populações indígenas, quilombolas e ribeirinhas. O programa é executado a pedido feito para cada TRE, mas depende da disponibilidade de veículos. O resultado da solicitação é informado em até 48 horas antes da eleição. Na reunião nessa terça-feira, o ministro também chamou atenção para as condições meteorológicas no dia da votação, com atenção aos estados da região sul por causa das chuvas intensas e da região norte, onde a estiagem pode dificultar a navegação. No primeiro turno, tempestades causaram falta de energia no Paraná, Rio Grande do Sul, Santa Catarina e São Paulo. As baterias das urnas garantiram a votação. Cássio Nunes também reforçou as regras sobre equipamentos eletrônicos que registram imagens e comprometem o sigilo do voto na cabine de votação. Quem se recusar a entregar o aparelho para a mesa de sessão não será autorizado a votar. A ocorrência fica registrada em ata e, se necessário, a força policial pode ser acionada. Da Rádio Nacional.

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1: 15h14.
2: Repita.
1: 15h14.
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2: 15:26.
0: Repita.
2: 15:26.
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3: A economia é um dos principais debates do período eleitoral. Entre os assuntos mais discutidos estão os ajustes fiscais, juros, crescimento econômico, emprego, renda, preços, endividamento das empresas e dos cidadãos. Mesmo depois de anos da pandemia de Covid-19, há resquícios deixados por este período no aumento da dívida pública, da inflação e do custo de vida. No entanto, a professora da Fundação Getúlio Vargas e integrante do Conselho Regional de Economia de São Paulo, Carla Bene, ressalta que o mundo todo foi afetado economicamente. Durante a entrevista, a especialista apontou que, além da pandemia, nos últimos anos também houve o que ela chama de tragédia das bets, um agravante direto no endividamento dos cidadãos. Para Carla Bene, o Estado deve ser indutor da economia.
4: Nenhum país do mundo chegou onde chegou sem um Estado forte e indutor. O Estado, ele é o indutor da inovação, porque a cada 10 projetos você tem, em média, 0,9. Um vinga. Quem corre esse risco é o Estado. Então, qualquer país, você pode escolher o país que você quiser para me dar de exemplo. Se ele é rico, desenvolvido, o Estado é o indutor da economia.

0: A economista Carla Bene reforça a importância do papel do Estado no desenvolvimento econômico.
1: O emprego de amanhã é o investimento de hoje. Então, essa é a construção importante e, sim, as contas públicas precisam passar periodicamente por refino e ajuste. Então, dá para fazer tudo e o setor privado com o público, eles não são excludentes, eles são inclusivos. Eles caminham melhor juntos. Então, a minha resposta tem a ver com a junção dos dois investimentos, do público e do privado. Mas não podemos esquecer que o motor de desenvolvimento de um país, para qualquer um deles, é o setor público.
0: Para a especialista, os candidatos aos diferentes cargos nas eleições apresentam uma esperança para a população endividada. Ela cita ainda políticas públicas como o aumento real do salário mínimo e o investimento no Sistema Único de Saúde. A economista também destaca a importância de propostas realistas em relação à economia do país. Da Rádio Câmara de Brasília, Kate Nair.
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1: 15h44.
2: Repita.
1: 15h44.
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1: 16:20.
0: Repita.
1: 16:20.
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salve, salve, boa tarde. Salve, salve, boa tarde, muito boa tarde pra você. Já ligado, já curtindo a nossa programação, hein? Chegando pra te fazer companhia com mais uma edição de músicas, informações e notícias. Aqui na melhor programação do Rádio FM da nossa Baixada Maranhense, na nossa Rádio Cidade de Vitória FM. A poderosa, hein? A poderosa da Baixada. É 89,9, a frequência máxima do sucesso. Você já pode sintonizar e curtir a nossa programação. Chegando para te fazer companhia até às 18 horas desta quinta-feira, todo especial. Hoje 15, né, meu amigo? 15 de outubro. Hoje dia do professor. É, dia nacional do professor. Que Deus abençoe os nossos mestres, né, meu amigo? Que seria de nós se não fossem os professores, né? É, você ligadão com a gente aí, professor. Abraço para você. Feliz aí, ó, feliz dia do professor, que Deus dê muita sabedoria, muita perseverança, muita garra, muita determinação para enfrentar as adversidades, né, meu amigo? Afinal de contas, a gente sabe aí que a vida do professor não é nada fácil, né? É, nosso professor brasileiro é que deveria ser tão valorizado, infelizmente, não é tanto quanto deveria, né? Mas, segue em frente aí, ó, com muita garra, com muita determinação, então vamos pedindo a Deus aí que abençoe todos os nossos professores com muita saúde, muita sabedoria, muita garra e muita determinação. Feliz dia dos professores e você ligadão com a gente aqui na nossa 89,9. É isso, hein? Prazer estar com você, sou Edinaldo Lisboa, te faço companhia até daqui a pouquinho, até as 18 horas, com músicas, com informações, com notícias, para você que se liga aqui na nossa programação. Já fica à vontade para mandar a tua mensagem, teu áudio, pedir a tua música preferida, aí participando com a gente aqui do nosso Conexão FM. Abraço para você. Ligado, conectado com gente aqui em Vitória, você em Arari, Miranda do Norte, Cajari, Viana, Conceição do Lagoaçu, Moção, Igarapé do Meio, Matinha, Penalva, a galera que se liga com a gente também, Pedro do Rosário, né? Abração pra você. Alô, Tawane, abraço, obrigado pelo carinho, pela sintonia. Vem com a gente então no nosso Conexão, pede a tua música preferida, participa com a gente aqui do nosso programa. É sempre bom demais ter a tua sintonia. Você que se liga, você que curte aqui, ó, a nossa Rádio Cidade Vitória FM, é do Sistema de Comunicação Jorge Moisés. É pra você que se liga, pra você que curte, nos quatro cantos do nosso Maranhão. Você ligadão, você curtindo, salve Hilda, abraço pra você também, obrigado aí pela sintonia, minha amiga Hilda em São Lourenço, né? Já tá ligadona com a gente, obrigado aí pela sintonia, galera em São Lourenço, galera de Escondido todo dia, Pedras Arraial, galera da região do Japão, também curtindo aqui o nosso Conexão FM, obrigado pela sintonia, abração aí pra galera também da região de Coque, Vila Nova, Caçoada, Boca do Campo, Ferreira, Boa Esperança, Bom Jardim, nossa amiga Raimunda Brito, já tá ligadona com a gente ali na Vila Riachão, é, carta

0: O Marginal, hein? Daqui a pouquinho a gente curte aqui no nosso programa. Já a gente curte pra você, pra toda a galera aí da Vila Riachão, ligados com a gente aqui no nosso programa. Abração pro Dadá, pro Osias, galera de São Vicente da Palmeirinha. É você, na nossa 89,9. 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É isso, você ligadão, você curtindo, 16h30, 4 da tarde, 30 minutos, segue com a gente, já trazendo aqui destaque das informações, notícias de hoje, para você no nosso Conexão FM, desta quinta-feira, 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Oferecendo o nosso Conexão, que traz agora destaques das informações, notícias de hoje. Hora de trazer os destaques desta quinta-feira no nosso Conexão FM para você. Se liga aí.
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0: É isso, conectado com o mundo, sintonizado com você. Até que enfim, né, meu amigo? Até que enfim foi aprovada aí a PEC pelo fim da escala 6x1. Pois é, vitória aí, ó, né? Inclusive do presidente Lula, né? O Senado aprovou a PEC do fim da escala 6x1. E trabalhador terá 2 dias de folga por semana. Mas atenção, ainda falta ser promulgada, né? Falta ainda alguns imbróglios para ser resolvida. É, né, rapaz? Aí o negócio ainda continua, né? Ainda continua. Já a gente vai trazer para você informações aí sobre essa aprovação da PEC. É, aí que acaba com a escala 6x1. Pois é, né, meu amigo? O Flávio Bolsonaro disse que iria votar, né? Não compareceu no Senado, mas votou, viu? Votou remotamente, né? Mas não compareceu no Senado, né, meu amigo? Eita, vamos trazendo daqui a pouquinho para você essa informação aqui no nosso Conexão. Olha, a gente vai trazer também para você a informação que casos de dengue sobem 76,8% na nossa capital maranhense. Pois é, meu amigo, ó, a Secretaria de Estado da Saúde tá informando aí, ó, preocupante, hein? Preocupante, casos de dengue subiu aí 76,8% na nossa capital São Luís neste ano de 2026. Vamos trazendo daqui a pouquinho para você essa informação, né? Aqui, para você aí também já ir se prevenindo, né, meu amigo? Já ir se prevenindo, você que tem familiares, você que tem casas em São Luís, né? É bom ficar sempre aí atento, né? Se bem que a dengue, ela está presente aí praticamente em todos os municípios do nosso Brasil, né? Então vale aquela atenção, você sabe os cuidados que tem que ser tomado aí para evitar que o mosquito possa, né, tá se proliferando, né? Daqui a pouquinho a gente traz inclusive também informações sobre isso aqui no nosso programa. Olha, a Polícia Federal faz uma operação em fazenda do pai do prefeito de Santa Inês. Ele se manifestou, inclusive, nas redes sociais, né? Dizendo que está sofrendo aí perseguição política depois que, né, que apoiou outro candidato aí nas eleições, né? Pois é, a Polícia Federal, inclusive a GED, diz que não tem nada a ver. Pois é, rapaz, né? Vamos trazendo daqui a pouquinho para você também essa notícia aqui do nosso programa. Pro meu amigo Brunão, que tá sempre ligado com a gente em Santa Inês. A gente agradece aí o carinho, a sintonia, né? É você na nossa 89,9. Ó, música boa para você aqui no nosso programa. Sucesso para você, ligadão, para você curtindo. Planeja, né? Planeja que Deus resolve, ajuda. É você no nosso Conexão.
2: Deus, só obrigado.

0: fazem parte da nossa história. Muito obrigado pelo carinho de todos vocês. Obrigado, obrigado.
1: Obrigado, Cuiabá!
2: É isso, é pra você ligadão com a gente, planejar.

0: E é você curtindo a nossa programação. Planeje, né, meu amigo? Planeje, faça seus planos, Deus vai abençoar com certeza, né? Mas não baixa a cabeça nunca, né, meu amigo? É, muita fé, muita esperança, dias melhores virão. Vamos juntos, o nosso Conexão FM, minha amiga Raimunda Brito, um beijo pra você, obrigada pela sintonia. Abração também pra Maria Sardinha, já ligadinha com a gente ali no Capivari, o Jovaninho, o Lilico. Alô, Lilico, esse é o cameraman, né? O cameraman, tá ligadão com a gente aí na programação, obrigado. Abraço especial, já mando as próximas aí pra essa galera, ligada com a gente. Minha amiga Ilda de São Lourenço, também ligadona, já pedindo sucesso aqui. Melô de Andressa, aquele das antigas, né? Pra curtir, a gente manda pra essa galera em São Lourenço, agradecendo o carinho, a sintonia. Vamos juntos, você que tá nos dando uma carona aí pelas estradas da vida, hein? 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Abração pro Pelezão, também tá sempre nos dando aí aquela carona. Abraço também pro Ítalo, taxista. É, meu amigo Regis, homem da caçamba, aí também ligadão com a gente, obrigado pela sintonia, pela carona, né? Que Deus abençoe vocês, façam sempre uma viagem com paz e segurança. 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
0: É isso, hein? Pra você ligadão com a gente, 16h41. Segue ligado, segue curtindo, participa com a gente. Chama aí no zap, né? Meu amigo Juju, tá ligadão com a gente lá de São Francisco. Abração aí pro Juju, pra galera aí, a turma do Chope. Aí pro Nicolas, pro Lorenzo. Essa galera top aí na sintonia do nosso Conexão. Abraço também aqui pra minha amiga Alessandra Vieira. Já ligadinha, já curtindo? Já tem som, né? Pra Alessandra, pra Márcia. Aí pra nossa amiga Deise, já pedindo aqui a próxima, galera de Miranda do Norte, obrigado pela sintonia. 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
0: 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É isso, é você ligadão, é você curtindo o nosso Conexão FM. 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Seguindo com você na nossa programação com as músicas, sucesso. Minha amiga Raimunda Brito tá ligadona com a gente na Vila Riachão, pedindo aí, ó, Carta um Marginal, Mastros com Leite, que ela manda pra toda a galera na sintonia, especialmente a galera aí da Vila Riachão. A gente já agradece o carinho, já agradece a sintonia. Minha amiga Hilda em São Lourenço tá pedindo o Melô de Andressa, aquele das antigas, pra gente curtir. Já mandando aqui pro meu amigo Brunão em Santa Inês, também pro Anderson em Arari, aí também pro Moacir, tá sempre ligado com a gente, galera do Manijituba. É pra você no nosso Conexão.

meu amigo, essa é das antigas, hein? Aquela que faz assim a gente querer dançar mais uma vez, né, Hilda? Minha amiga Hilda em São Lourenço, mandando aí pra toda a galera de São Lourenço. Já mando aqui também pra Rai, pra Sandy, galera de Mato Grosso. Minha amiga Francisca, tá ligadinha com a gente? Obrigado pela sintonia. Alô, você de Mato Grosso, escondido todo dia. Pedras Arraial, você aí, ó, ligadão com a gente. Galera de Preguiças também curtindo aqui a nossa programação. Seu Raimundo, abraço pra você. O homem tá ligadão com a gente aqui na programação. Alô, Expedito, olha aí. Cara também que se liga com a gente aqui na nossa 89,9. Vem com a gente então no nosso Conexão até às 18, hein? De segunda a sexta, das 16 às 18 horas. É música, informação, notícia pra você aqui na melhor programação do Rádio FM da nossa Baixada Maranhense. É na nossa 89,9. Sintonize e curte. 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Pra você, o nosso amigo Raul, agradecendo sempre a sua preferência. Olha, manda daqui abração pra minha amiga Marisa, de Monte Alegre, Cajapió. Tá ligadona com a gente aqui na programação? Tá sempre curtindo aí o nosso Conexão. A gente manda esse abraço todo especial e agradecimento aí pelo carinho, pela sintonia, pela participação com a gente aqui no nosso programa. Alô, você de Cajapió. Que bom ter você aqui no nosso Conexão FM. Abração, meu amigo Domingos Boliviano, de Cantagalo, Lagoaçu. Galera aí de Lagoaçu, né? Conceição Lagoaçu, minha amiga Mary, o Nicinho e família, galera aí de Lapela. É você na melhor programação. 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É isso, você ligadão, você

Alô, Chaco, abração meu amigo Vitorino Silva Almeida, também tá ligadão com a gente ali no Poeirão, minha amiga Rosa Moreno, que bom ter você aqui no nosso Conexão FM, hein? Galera aí do Poeirão, galera também do Quem Diria, o Potoca, o Edmilson, é a galera

Mengão e Verdão nessa decisão aí da Libertadores? Eita, rapaz, a galera tá torcendo aí por mais dois brasileiros nessa final, né? Pois é, rapaz. Olha, e o Vascão, né, meu amigo? O Vascão, depois de 75 anos, né, venceu o Boca Juniors, né? É, e lá dentro, né? Lá dentro do Bomboneira. Lá, Bomboneira aí, ficou pequena pro Vascão, né? Inclusive, teve jogador maranhense aí que fez uma postagem, né, rasgando aí o escudo do Boca. Deu uma confusão, né? É aquele clima, né, meu amigo? Aquele clima de decisão. Os argentinos é muito bom. Assanhar não, né? Tem o jogo da volta. O negócio é sério. É, mas é bom demais aí esse clima de futebol. É você ligadão com a gente. Vamos seguindo, ó. Abração, meu amigo Léo do Açougue, em Cajari, tá ligadão com a gente também. A Jéssica, o Marcos Inícios, obrigado aí pela sintonia. 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Seguindo com você, ligadão com você, curtindo o nosso Conexão FM, seguindo também com oferecimento da Rosas Calçados, onde você conta com calçados masculinos e femininos, adultos e infantis, com preços imperdíveis. 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Meu amigo Tião, tá ligadão com a gente na 7 de setembro. Abração pra você. Já mando aqui as próximas músicas também pra você ligado com a gente aqui na nossa programação. Minha amiga Cici Santos tá pedindo Pablo Arquivos, mandando aí pra toda a galera de Ilha da Pindoba. Tem também sucesso aqui do Eric Lande pra Márcia, do Conjunto Nova Vitória. Tá pedindo sucesso aí. Imagine a cena. Então vamos curtir. É você no nosso Conexão. Ai.

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Imagine a cena. Sucesso, Eric Land, pra você ligadão, pra você curtindo o nosso Conexão. 17:07, segunda tarde, 7 minutos. Vamos seguindo com você nesse dia especial, Dia dos Professores, né, meu amigo? Rogando a Deus aí que abençoe todos os nossos mestres, né? O que seria de nós, né, meu amigo? O que seria de todas as profissões se não fosse o professor, né? Pois é, infelizmente o professor não é tão valorizado quanto deveria, né? Quanto deveria, infelizmente, né? Mas quem sabe um dia, né? A gente não perde a esperança nunca, né? É isso, seguindo com você, parabenizando todos os professores, desejando aí muita saúde, muita sabedoria, muita garra, muita determinação para enfrentar as adversidades aí, né? É, meu amigo, feliz dia dos professores, especialmente todos os professores aqui da nossa Baixada Maranhense, né? De Vitória do Mearim, de Arari, de Miranda, Cajari, Viana, Conceição do Lagoaçu, Moção, Igarapé do Meio, né? Toda essa galera aí que acompanha aqui a nossa programação, vamos parabenizando todos os professores, né? Isso, Marcelino, homem da de brasa, tá ligadão com a gente? Aí nos dando aquela carona pelas estradas da vida, na carreira.

0: Letra, né? Abração minha amiga Leia, galera aí da Rua da Beira, beijo, obrigado pela sintonia, galera também da Pati Lanches, né? Estão preparando o lanche aí, é hora, né? É hora de preparar o lanche, galera ligada com a gente aqui na nossa programação. 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É hora de informação, hein? Vamos trazer informação para você, ligado, para você curtindo o nosso Conexão FM. 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É hora de informação no nosso Conexão. Se liga aí.
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0: É isso, é hora de deixar você bem informado, ligado aqui no nosso Conexão FM. Até que enfim, né, meu amigo? Até que enfim foi aprovada aí, os dois turnos, aprovada a PEC aí que acaba com a escala 6-1 no Brasil, né? Pois é, vitória inclusive, né? Vitória aí do presidente Lula. É, o Senado aprovou essa PEC aí pro fim da escala 6-1 e trabalhador terá aí 2 dias de folga por semana, né? Um preferencialmente domingos, outros dias, né? Outro dia o trabalhador vai poder aí escolher, né? Segundo as informações, né? Pois é, o Senado aprovou ontem, quarta-feira, a proposta de emenda à Constituição, a PEC que acaba com a escala 6-1 e garante 2 dias de folga por semana para o trabalhador sem diminuição no salário, né, meu amigo? É, sem diminuição aí no salário. A proposta foi aprovada por 75 votos a favor e 1 contra, né? Quem foi que votou contra, né, meu amigo? Você sabe? Pois é, o Hamilton Mourão, né? Hamilton Mourão, aquele vice lá, né? Pois é, o senador Hamilton Mourão, do Republicanos, ele foi o único a votar contrário à proposta, né? Há 11 dias do segundo turno, há 10 dias hoje, né? A aprovação aí da PEC, por ampla maioria, é uma vitória aí para o presidente Lula, inclusive, né? Que transformou o tema em bandeira de campanha, né? Pois é, a PEC do fim da jornada 6-1 altera a Constituição para diminuir as horas de trabalho semanais, né? De 44 para 40 horas semanais, né? Também estabelece aí que é necessário garantir 2 dias de folga remunerada, um deles preferencialmente aos domingos, né? Ó, a grande mudança é garantir que os trabalhadores tenham 2 dias de descanso semanal sem a possibilidade de redução salarial. Um desses dias deve ser, né, de preferência, o domingo. Pois é, o outro dia, aí o trabalhador vai poder negociar com o patrão, né? Pois é, A oposição ao governo Lula tentou alterar a PEC do fim da escala 6x1 para retirar a redução da jornada proporcional.

constitucional para trabalhadores que hoje já trabalham menos de 40 horas aí por leis específicas, né? A emenda, no entanto, foi retirada após um acordo. Pois é, período de transição, né? Aí dessa PEC que acaba com a escala 6x1 é a seguinte: ora, para que os trabalhadores brasileiros cheguem às 40 horas semanais com 2 dias livres, haverá um período de transição. A PEC ainda precisa ser promulgada, né, para entrar em vigor, né? Depois disso, segue aí o seguinte calendário: em 2 meses, a redução da jornada semanal para 42 horas trabalhadas, né, com 2 dias de repouso semanal remunerado. Em 1 ano, após esses 2 meses, redução da jornada semanal para 40 horas, né? Então, somente daqui a 1 ano, né? Depois da promulgação, inclusive, que vai passar aí para as 40 horas semanais, né? Primeiro 42, depois 40, vai reduzindo assim gradativamente. A mudança não será aplicada para trabalhadores com ensino superior, que ganhem por mês aí, né, cerca de 2,5 vezes o teto do INSS, ou seja, ganhe mais aí de R$21 mil por mês. Pois é, para esses trabalhadores aí, essa PEC, ela não será feita nenhuma alteração, né? O presidente do Senado, Davi Alcolumbre, ele abriu a sessão da quarta-feira dizendo que a votação depois do primeiro turno cumpre o acordo feito aí com os senadores. Alcolumbre afirmou ainda que cada senador deveria votar conforme a sua consciência, né? Pois é, o Flávio Bolsonaro, inclusive, né, falou abertamente que votaria a favor aí do fim da escala 6x1, né? Mas ele não compareceu no Senado, ele votou a favor, inclusive, né? Que o Mourão foi o único que votou contra, o Flávio votou a favor, aí como pelo fim da escala 6x1, mas ele votou de forma remota, né? Votou remotamente aí a favor aí do fim da escala 6x1, e assim aprovada, né? Inclusive em 2 turnos, agora falta promulgação para que ela possa, né, já ter aí valor de lei, né, meu amigo? Valor de lei, e assim começar aí as prerrogativas, vamos dizer assim, né? Dessa lei nova aí que traz aí 2 dias de folga pro trabalhador brasileiro. Mas olha, tem informações, inclusive, aí que, né, possivelmente essa PEC pode ser aí, né, mudada, né? Pois é, vamos aguardar os trâmites aí, vamos aguardar, vamos ver no que vai dar, né, meu amigo? Vamos rezar para que o trabalhador seja de fato aí, se não beneficiado, mas ajudado, né? Pois é. É você, ó. Trazendo aqui uma outra informação também para você. Já ligado com a gente? Olha, casos de dengue sobe 76,8% na nossa capital, São Luís. Pois é, informações é da Secretaria de Estado da Saúde. Atenção, olha, isso aí é preocupante, né? Porque gera aí, já tá chegando aí o período chuvoso, e justamente esse período chuvoso é o período aí de maior proliferação desse inseto, né? Que é o Aedes aegypti, que transmite não somente a dengue, né? Mas zika, chikungunya e tudo mais, né? Então deve ficar sempre de olho atento aí às formas de combate, né, meu amigo? Pois é, o número de casos de dengue em São Luís aumentou significativamente em 2026. Dados da Secretaria de Estado da Saúde do Maranhão apontam que a capital maranhense registrou 2.395 casos da doença entre janeiro e setembro deste ano, né, contra 1.355 no mesmo período do ano passado. Pois é, a diferença é de 1.040 registros, né, o que representa aí um crescimento de aproximadamente 76,8%. Olha, o avanço, ele preocupa, né? Preocupa porque os números foram contabilizados antes do encerramento do ano. É período em que as condições climáticas podem favorecer a proliferação do Aedes aegypti, mosquito transmissor e da dengue, além de outras arboviroses como zika e chikungunya. Outro lado, né, outro dado que chama também a atenção é o número de mortes. Pois é, de acordo com as informações disponibilizadas pela Secretaria de Estado da Saúde do Maranhão, foram registrados 4 óbitos aí por dengue em São Luís neste ano de 2026. O mesmo total contabilizado também ano passado, apesar da quantidade de mortes permanecer igual na comparação aí em comparação ao ano passado apresentado, né? O crescimento dos casos reforça a importância da prevenção e da identificação precoce dos sintomas. Pois é, a dengue, como você sabe, é transmitida pela picada, né, do mosquito Aedes aegypti, a fêmea, né, que precisa aí, né, do sangue para fecundar os ovos, né, para poder fazer, né, meu amigo, aí no caso, essa proliferação. Por isso, a eliminação de possíveis, né, possíveis criadouros continua sendo uma das principais medidas de combater a circulação do vírus. Pois é, né?
a questão dos criadores,

0: são justamente aí caixa d'água, tanque, né? Objetos que possam acumular água por mais de uma semana, é sempre perigoso, né? Garrafas, alumínio velho, né? Qualquer coisa que acumule água nesse período chuvoso, inclusive, né? É bem complicado, é bem arriscado. Então, por isso, a atenção. E essa é a melhor forma de combater o inseto, né? Combatendo aí os criadouros, onde ele pode se proliferar. Além das medidas adotadas pelos órgãos de saúde, pelos agentes de combate às endemias, a participação de moradores é fundamental para reduzir a presença dos mosquitos nas residências e também nos espaços públicos. Pois é, olha, atenção para os sintomas, hein? Atenção para os sintomas aí da dengue, febre alta, dor de cabeça, dores musculares e nas articulações, dor atrás dos olhos, náuseas e manchas avermelhadas na pele. Estão entre os sintomas mais comuns da dengue, né? Esses sintomas aí. Diante de sinais suspeitos, a orientação é procurar a unidade de saúde, né, para avaliação e evitar a automedicação. Pois é, em caso de ter esses sintomas, hein, meu amigo? Você que está acompanhando o nosso programa, em caso desses sintomas, é febre alta, dor de cabeça, dores musculares, dores nas articulações, dor atrás dos olhos, náuseas, manchas avermelhadas na pele, nada de se automedicar, hein? Nada de tomar qualquer medicamento, porque pode inclusive acelerar, né, o processo aí da dengue e acabar evoluindo o quadro, né? Pois é, é bom procurar sempre aí o centro de saúde. Olha, dor abdominal intensa, vômitos persistentes, sangramentos, tontura ou desmaio e dificuldade para respirar são sinais de alerta, né? Que exigem atendimento médico imediato. Pois é, olha, com 2.395 casos registrados até setembro deste ano, São Luís chega aos últimos meses de 2026, com um número aí de ocorrência superior ao observado no mesmo período do ano passado. O cenário reforça a necessidade de intensificar as ações aí de prevenção, ampliar a vigilância e manter a população atenta, né, aos cuidados que ajudam aí a interromper o ciclo de transmissão da dengue. Olha, esse aviso, né, esse alerta, ele vale para todos, né, para todos nós, não só para quem vive ou para quem visita aí a nossa capital maranhense, vale para todas as pessoas de todas as cidades brasileiras, na verdade, né? Afinal de contas, o mosquito está presente aí praticamente 100% de todos os municípios do Brasil. Então, é sempre bom estar sempre alerta, sempre atento. E a forma de combater o inseto, ela é simples, né? Ela é bem simples. Você pode analisar que não é tão difícil aí fazer esse trabalho de combate ao mosquito Aedes aegypti. É informação para você aqui no nosso Conexão FM.
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0: É isso, é informação para você ligado, para você curtindo o nosso Conexão. 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A nossa amiga Gislaine agradecendo sempre a sua preferência. É você no nosso Conexão, seguindo com mais música. Sucesso pra você, ligadão pra você, curtindo. Minha amiga Leia, da Rua da Beira, já mandando aqui o próximo sucesso pra você e pra toda a galera aí da Pati Lanches, agradecendo a sintonia. Vai também pro meu amigo Tião, da 7 de setembro. Tá ligadão, tá curtindo? Tá no Conexão, tá bom demais. Sucesso pra Elissandra Vieira, Melô de Mama, galera no Poeirão, ligados com a gente na melhor. E tem ainda Temporal, Hungria. É sucesso aqui pra minha amiga Mari Campelo, pedindo pra curtir, galera do Conjunto Nova Vitória e Conjunto do Hélio, pra você no nosso Conexão FM.

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Acho que a dificuldade ninguém escolhe passar, entendeu? A tempestade que vai passar ninguém sabe. E aqui foi tanta tempestade que a gente aprendeu a dançar na chuva, meu irmão.

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1: 17:32.
2: Repita.
1: 17:32.
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É isso, aí você recordando com a gente, Zé Ramalho, Chão de Giz, pro meu amigo Gilbertão, tá ligado com a gente na Serraria, obrigado pelo carinho aí, pela sintonia com a gente na programação, pro seu bispo, Dona Graça, também nosso amigo Raimundo Antônio Garcia e família, galera do Manitituba, né, curtindo aqui a nossa programação, pra minha amiga Ana, também pra meu amigo Aldinei, a Cacilda, a galera top aí do Manitituba, na sintonia da melhor programação, segue com a gente, ó, 17h44, seguindo com você, com oferecimento da sua loja Facilita Móveis, a loja que facilita a sua vida para 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Minha amiga Valdenice e família agradecendo sempre a preferência. 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Minha amiga Reginalva, também o Josivaldo, agradecendo sempre a sua preferência. 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

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Vamos seguindo, ó, com música, pra você ligadão, pra você curtindo o nosso Conexão. Vamos com sucesso pra você ligado aqui na melhor programação. Meu amigo Batista, em São Félix, tá ligadão com a gente, pedindo sucesso do Zezé e Luciano, Andorinha Machucada, mandando aí pra Dona Tereza, seu mano, toda a galera aí de São Félix, com a gente aqui na programação. Também mandando aqui pra minha amiga Isabel, né? Tá ligadinha com a gente, obrigado pela sintonia, sucesso. A gente curte também música aqui, a pedido do meu amigo Maurão, da Captaria São Sebastião. Tá ligado, tá curtindo, tá no Conexão, tá bom demais.

0: É isso, é pro meu amigo Maurão, ligado com a gente na Capitaria São Sebastião. É, meu amigo, aquela que ele gosta de curtir, né? Aquela das antigas. Já chegando ao finalzinho do nosso Conexão de hoje, agradecendo você pelo carinho, pela sintonia. É, já prometendo voltar amanhã, na sexta, toda especial com você aqui na nossa programação. Música boa, informações, notícias. E já finalizando aqui, inclusive, com notícia para você, né? 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Vamos trazendo aqui notícia rapidinho para fechar o nosso Conexão de hoje. Notícia do nosso Conexão. Se liga aí.
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0: É isso, notícia para você, ligado para você, curtindo a nossa programação. Olha, trazendo aqui já informação, inclusive, né, minha amiga? Essa notícia aqui é um tanto quanto assim, preocupante, né? Pois é, a gente acabando de ser informado, amanhã a gente vai trazer na íntegra essas informações aqui para você, né? Sobre os restaurantes populares, né, meu amigo? Restaurante popular do Maranhão, deixando aí, né, de fazer atendimentos em várias cidades, inclusive café da manhã e também o jantar. Pois é, né, de acordo com informações, está no

Imirante aqui, a gente recebendo aqui também, né, meu amigo? Tem aqui já confirmando aqui no Imirante, amanhã a gente vai trazer na íntegra pra você sobre essa questão. É descaso, né, meu amigo? É descaso, né? Inclusive político já se manifestando aí, né, contestando essa situação de suspensão aí do café da manhã e também jantar em restaurantes populares de várias cidades do estado do Maranhão. Amanhã a gente traz pra você essa informação aqui no nosso programa, né? Vamos torcer aí pra que não seja suspensa aí outro

ex, né? A Polícia Federal, aí com apoio da Agência Estadual de Defesa Agropecuária, GED, realizou ontem, né, uma operação, aliás, foi ontem, né, em uma fazenda na zona rural de Santa Inês. A propriedade pertence ao empresário Antônio Barbosa de Carvalho, conhecido como Antônio dos Pneus, né, ou Antônio da Renovadora, pai aí do prefeito do município de Santa Inês, Felipe dos Pneus. A PF divulgou detalhes da operação, entretanto o prefeito se manifestou nas redes sociais e afirmou que está sendo aí alvo de perseguição política devido ao posicionamento adotado na última eleição aí ao governo do estado. A AGED se manifestou dizendo que não tem nada, né, nada a ver com questão político-partidária, né, diz que é de praxe essa ação que realiza inclusive junto com a Polícia Federal, aí de fiscalização de rebanhos e tudo mais em todo o estado do Maranhão. Pois é, né, meu amigo? E assim a gente finaliza o nosso Conexão de hoje, agradecendo você pelo carinho, pela sintonia. Minha amiga Isabel, de Arariaçu, ligadona com a gente, pediu aí, ó, Melô de Maria, mandando pra toda a galera da Rua Nova, toda a galera de Perimirim, de Anajatuba, Gameleira, galera ligada com a gente aqui no nosso Conexão. Ficando então por aqui, agradecendo você, prometendo voltar amanhã com mais uma edição de música, informação, notícia no nosso Conexão, pra você que se liga aqui na melhor. Abraço e até amanhã, se Deus quiser.

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2: 18 horas.
3: Repita.
2: 18 horas.
4: Reza comigo, o Ângelus. Esta grande oração que séculos e séculos a igreja reza a meio-dia e às 6 horas da tarde. Maria está contigo, recebendo esta oração e oferecendo-a a Jesus, seu filho. O anjo do Senhor anunciou a Maria e ela concebeu do Espírito Santo. Ave Maria, cheia de graça, o Senhor é convosco. Bendita sois vós entre as mulheres e bendito o fruto do vosso ventre, Jesus. Santa Maria, Mãe de Deus, rogai por nós, pecadores, agora e na hora de nossa morte. Amém. Eis aqui a serva do Senhor. Faça-se em mim segundo a vossa palavra. Ave Maria, cheia de graça, o Senhor é convosco. Bendita sois vós entre as mulheres e bendito o fruto do vosso ventre, Jesus. Santa Maria, Mãe de Deus, rogai por nós, pecadores, agora na hora de nossa morte. Amém. E o Verbo se fez carne e habitou entre nós. Ave Maria, cheia de graça, o Senhor é convosco. Bendita sois vós entre as mulheres e bendito o fruto do vosso ventre, Jesus. Santa Maria, Mãe de Deus, rogai por nós, pecadores, agora na hora de nossa morte. Amém. Rogai por nós, Santa Mãe de Deus, para que sejamos dignos das promessas de Cristo. Oremos. Infunde, Senhor, como vos pedimos, a vossa graça em nossas almas, para que nós, que pela anunciação do anjo conhecemos a encarnação de Cristo, vosso Filho, pela sua paixão, morte na cruz, sejamos conduzidos à glória da ressurreição pelo mesmo Cristo, Senhor nosso.

0: Meu irmão, minha irmã, vamos rezar juntos agora o terço da vitória pelo sangue de Jesus.
1: Creio em Deus Pai, Todo-Poderoso, Criador do céu e da terra, e em Jesus Cristo, seu único Filho, nosso Senhor, que foi concebido pelo poder do Espírito Santo, nasceu da Virgem Maria, padeceu sob Pôncio Pilatos, foi crucificado, morto e sepultado, desceu à mansão dos mortos, ressuscitou ao terceiro dia, subiu aos céus, está sentado à direita de Deus Pai, Todo-Poderoso, de onde há de vir julgar os vivos e os mortos. Creio no Espírito Santo, na Santa Igreja Católica, na comunhão dos santos, na remissão dos pecados, na ressurreição da carne, na vida eterna. Amém.
0: Primeiro mistério. Clamamos o sangue de Jesus que nos lave, nos purifique e nos liberte de nossos pecados.
1: Pai nosso que estás no céu, santificado seja o vosso nome. Venha a nós o vosso reino. Seja feita a vossa vontade, assim na terra como no céu. O pão nosso de cada dia nos dai hoje. Perdoai as nossas ofensas, assim como nós perdoamos a quem nos tem ofendido. E não nos deixeis cair em tentação, mas livrai-nos do mal. Amém. Eu sou vitorioso pelo sangue de Jesus. Eu sou vitorioso pelo sangue de Jesus. Eu sou vitorioso pelo sangue de Jesus. Eu sou vitorioso pelo sangue de Jesus. Eu sou vitorioso pelo sangue de Jesus. Eu sou vitorioso pelo sangue de Jesus. Eu sou vitorioso pelo sangue de Jesus. Eu sou vitorioso pelo sangue de Jesus. Eu sou vitorioso pelo sangue de Jesus. Eu sou vitorioso pelo sangue de Jesus.
0: Segundo mistério. Clamamos o sangue de Jesus para que quebre todas as maldições sobre nós e nossas famílias.
1: Pai nosso que estás no céu, santificado seja o vosso nome. Venha a nós o vosso reino. Seja feita a vossa vontade, assim na terra como no céu. O pão nosso de cada dia nos dai hoje. Perdoai as nossas ofensas, assim como nós perdoamos a quem nos tem ofendido. E não nos deixeis cair em tentação, mas livrai-nos do mal. Amém.
2: Pelo poder do sangue de Jesus, quebro todas as maldições sobre nós e nossas famílias. Pelo poder do sangue de Jesus, quebro todas as maldições sobre nós e nossas famílias. Pelo poder do sangue de Jesus, quebro todas as maldições sobre nós e nossas famílias. Pelo poder do sangue de Jesus, quebro todas as maldições sobre nós e nossas famílias. Pelo poder do sangue de Jesus, quebro todas as maldições sobre nós e nossas famílias. Pelo poder do sangue de Jesus, quebro todas as maldições sobre nós e nossas famílias. Pelo poder do sangue de Jesus, quebro todas as maldições sobre nós e nossas famílias. Pelo poder do sangue de Jesus, quebro todas as maldições sobre nós e nossas famílias. Pelo poder do sangue de Jesus, quebro todas as maldições sobre nós e nossas famílias. Pelo poder do sangue de Jesus, quebro todas as maldições sobre nós e nossas famílias.
0: Terceiro mistério. Clamamos o sangue de Jesus sobre nossos relacionamentos afetivos, com nossos pais, esposos, filhos, amigos e aqueles a quem amamos.
1: Pai nosso que estás no céu, santificado seja o vosso nome. Venha a nós o vosso reino. Seja feita a vossa vontade, assim na terra como no céu. O pão nosso de cada dia nos dai hoje. Perdoai as nossas ofensas, assim como nós perdoamos a quem nos tem ofendido. E não nos deixeis cair em tentação, mas livrai-nos do mal. Amém.
2: Pelo poder do sangue de Jesus, quebro e dissolvo toda a desarmonia, desavença, falta de compreensão em nossas vidas, para que flua o amor. Pelo poder do sangue de Jesus, quebro e dissolvo toda a desarmonia, desavença, falta de compreensão em nossas vidas, para que flua o amor. Pelo poder do sangue de Jesus, quebro e dissolvo toda a desarmonia, desavença, falta de compreensão em nossas vidas, para que flua o amor. Pelo poder do sangue de Jesus, quebro e dissolvo toda a desarmonia, desavença, falta de compreensão em nossas vidas, para que flua o amor. Pelo poder do sangue de Jesus, quebro e dissolvo toda a desarmonia, desavença, falta de compreensão em nossas vidas, para que flua o amor. Pelo poder do sangue de Jesus, quebro e dissolvo toda a desarmonia, desavença, falta de compreensão em nossas vidas, para que flua o amor. Pelo poder do sangue de Jesus, quebro e dissolvo toda a desarmonia, desavença, falta de compreensão em nossas vidas, para que flua o amor. Pelo poder do sangue de Jesus, quebro e dissolvo toda a desarmonia, desavença, falta de compreensão em nossas vidas, para que flua o amor. Pelo poder do sangue de Jesus, quebro e dissolvo toda a desarmonia, desavença, falta de compreensão em nossas vidas, para que flua o amor. Pelo poder do sangue de Jesus, quebro e dissolvo toda a desarmonia, desavença, falta de compreensão em nossas vidas, para que flua o amor.
0: Quarto mistério. Clamamos o sangue de Jesus para quebrar toda dificuldade em nossos trabalhos e pastorais.
1: Pai nosso que estás no céu, santificado seja o vosso nome. Venha a nós o vosso reino. Seja feita a vossa vontade, assim na terra como no céu. O pão nosso de cada dia nos dai hoje. Perdoai as nossas ofensas, assim como nós perdoamos a quem nos tem ofendido. E não nos deixeis cair em tentação, mas livrai-nos do mal. Amém.
2: Pelo poder do sangue de Jesus, quebramos toda dificuldade nos nossos trabalhos. Pelo poder do sangue de Jesus, quebramos toda dificuldade nos nossos trabalhos. Pelo poder do sangue de Jesus, quebramos toda dificuldade nos nossos trabalhos. Pelo poder do sangue de Jesus, quebramos toda dificuldade nos nossos trabalhos. Pelo poder do sangue de Jesus, quebramos toda dificuldade nos nossos trabalhos.

0: pelo poder do sangue de Jesus, quebramos toda dificuldade nos nossos trabalhos. Pelo poder do sangue de Jesus, quebramos toda dificuldade nos nossos trabalhos. Pelo poder do sangue de Jesus, quebramos toda dificuldade nos nossos trabalhos. Pelo poder do sangue de Jesus, quebramos toda dificuldade nos nossos trabalhos. Pelo poder do sangue de Jesus, quebramos toda dificuldade nos nossos trabalhos.
1: Quinto mistério. Clamamos o sangue de Jesus pela nossa saúde, de todos aqueles pelos quais somos responsáveis e que nos pedem orações.
2: Pai nosso que estás no céu, santificado seja o vosso nome. Venha a nós o vosso reino. Seja feita a vossa vontade, assim na terra como no céu. O pão nosso de cada dia nos dai hoje. Perdoai as nossas ofensas, assim como nós perdoamos a quem nos tem ofendido. E não nos deixeis cair em tentação, mas livrai-nos do mal. Amém.
0: Pelo poder do sangue de Jesus, seja restaurada a nossa saúde e a de todos aqueles pelos quais somos responsáveis e que nos pedem orações. Pelo poder do sangue de Jesus, seja restaurada a nossa saúde e a de todos aqueles pelos quais somos responsáveis e que nos pedem orações. Pelo poder do sangue de Jesus, seja restaurada a nossa saúde e a de todos aqueles pelos quais somos responsáveis e que nos pedem orações. Pelo poder do sangue de Jesus, seja restaurada a nossa saúde e a de todos aqueles pelos quais somos responsáveis e que nos pedem orações. Pelo poder do sangue de Jesus, seja restaurada a nossa saúde e a de todos aqueles pelos quais somos responsáveis e que nos pedem orações. Pelo poder do sangue de Jesus, seja restaurada a nossa saúde e a de todos aqueles pelos quais somos responsáveis e que nos pedem orações. Pelo poder do sangue de Jesus, seja restaurada a nossa saúde e a de todos aqueles pelos quais somos responsáveis e que nos pedem orações. Pelo poder do sangue de Jesus, seja restaurada a nossa saúde e a de todos aqueles pelos quais somos responsáveis e que nos pedem orações. Pelo poder do sangue de Jesus, seja restaurada a nossa saúde e a de todos aqueles pelos quais somos responsáveis e que nos pedem orações. Pelo poder do sangue de Jesus, seja restaurada a nossa saúde e a de todos aqueles pelos quais somos responsáveis e que nos pedem orações.
2: Salve Rainha, Mãe de Misericórdia, vida, doçura, esperança nossa, salve. A vós bradamos os degredados filhos de Eva, a vós suspiramos, gemendo e chorando neste vale de lágrimas. Eia, pois, advogada nossa, esses vossos olhos misericordiosos a nós volvei. E depois deste desterro, mostrai-nos Jesus, bendito o fruto do vosso ventre. Ó clemente, ó piedosa, ó doce sempre Virgem Maria, rogai por nós, Santa Mãe de Deus, para que sejamos dignos das promessas de Cristo. Amém.
3: Receba agora, então, a minha bênção sacerdotal. Em nome do Senhor Jesus, pelo poder do sangue de Jesus, com a minha autoridade de sacerdote de Deus Altíssimo,

0: Abençoo meu irmão, minha irmã, a sua casa e a sua família com a paz, a alegria do amor do Senhor Jesus e com uma nova experiência do amor de nosso Deus. Além disso, ordeno que de sua casa e de sua família se afastem todas as discórdias, desavenças, incompreensões, enfermidades malignas, em nome do Senhor Jesus. E assim, pelo sangue preciosíssimo do Senhor Jesus, desça sobre todos vocês a bênção de Deus Todo-Poderoso, Pai e Filho e Espírito Santo, e permaneça para sempre. Amém.
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2: Rádio Cidade de Vitória informa a hora certa.
3: 18:20.
4: Repita.
3: 18:20.
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1: 18 horas e 31 minutos.
2: Repita.
1: 18 horas e 31 minutos.
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olhar a brancura da hóstia consagrada, lembramos, sem dúvida alguma, o teu leite materno que gerou, que deu vida ao Verbo de Deus. Ensina-nos a adorar o teu Filho em cada tabernáculo, em cada missa, em cada comunhão que realizamos. Mãe, nós te amamos. Tu és a

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1: 18:45.
2: Repita.
1: 18:45.
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1: Sim, Jesus, nós nos colocamos em oração. Salmo 138. Por favor, coloque a mão no coração agora. Você vai cantar com a alma. Você vai cantar.

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1: O refrão é com vocês, tá?
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